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2: 21 horas e 49 minutos. 21 horas e 49 minutos.

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2: Duas horas e 51 minutos.
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2: Bom dia a todos quantos estão sintonizados no programa Graça sobre Graça. Que a bondade, o amor e a misericórdia do nosso Deus esteja sobre você, sobre a sua casa, sobre o seu lar, sobre a sua família. Em Parambu são pontualmente 6 horas e 4 minutinhos, estamos iniciando mais um programa Graça sobre Graça. E eu, pastor Valdir, estarei com vocês até às 7 da manhã. Até às 7 da manhã estaremos juntos aqui na locução do programa Graça sobre Graça.

Bom dia em Parambu, são pontualmente 6 horas e 5 minutinhos, 6 e 5 em Parambu. Olha, o Salmo 84, ao mestre de canto, segundo a melodia, os lagares, Salmo dos filhos de Corá. Esse é um Salmo maravilhoso que tem por título, né, dado pela Sociedade Bíblica, no caso, Saudades do Templo, saudades do templo. Diz assim: quão amáveis são os teus tabernáculos, Senhor dos Exércitos. A minha alma suspira e desfalece pelos átrios do Senhor. O meu coração e a minha carne exultam pelo Deus vivo. O pardal encontrou casa e a andorinha ninho para si, onde acolha os seus filhotes. Eu, os teus altares, Senhor dos Exércitos, Rei meu e Deus meu. Bem-aventurados os que habitam em tua casa, louvam-te perpetuamente. Bem-aventurado o homem cuja força está em ti e em cujo coração se encontram os caminhos aplanados, o qual, passando pelo vale árido, faz dele um manancial de bênçãos, o cobre a primeira chuva. Vão indo de força em força, cada um deles aparece diante de Deus em Sião. Senhor, Deus dos Exércitos, escuta-me a oração, presta ouvidos, ó Deus de Jacó. Olha, ó Deus, escudo nosso, e contempla o rosto do teu ungido. Pois um dia nos teus átrios vale mais que mil. Prefiro estar à porta da casa do meu Deus a permanecer nas tendas da perversidade. Porque o Senhor Deus é sol e escudo, o Senhor da graça e glória. Nenhum bem sonegam aos que andam retamente. Senhor dos Exércitos, está conosco, o Deus de Jacó é o nosso refúgio. Ele termina então dizendo que ó Senhor dos Exércitos, feliz o homem que em ti confia. Esse Deus magnífico, esse Deus maravilhoso, está com o seu povo, conduzindo o seu povo, está andando com o seu povo. É Ele quem nos guia, é o nosso Deus, Deus amado, quem guia todo o seu povo em todas as suas atividades, em todo o tempo.

dia, bom dia, bom dia, bom dia. Olha, comece o seu dia buscando o Senhor. Comece o seu dia na presença do Senhor. Faça todas as coisas buscando sempre o Senhor. É muito, muito agradável salutar. É muito prazeroso iniciarmos as nossas atividades diárias na presença do nosso Deus. Esse Deus que cuida de nós, que cuida do seu povo. Esse Deus que nos conduz a fazer tudo que é correto para a glória dele. Tudo que Deus faz é muito bom. Então, introduza o seu dia orando a Deus, introduza o seu dia buscando ao Senhor por meio da leitura da palavra. Busque o conselho de Deus, busque o conselho de Deus para as suas atividades, assim como coloque todas elas na presença do Senhor. Que Deus te abençoe e te console, que Deus conforte o teu coração e te guie todos os dias, principalmente que você possa ser guiado a Cristo, para a glória de Cristo e para o seu próprio bem. Em Parambu são pontualmente 6 horas e 11 minutinhos, 6 e 11 em Parambu.

Bom dia, bom dia, bom dia. Em Parambu são 6 horas e 14 minutinhos. 6 e 14 em Parambu. Olha, o salmo que nós lemos é um salmo muito impressionante. Salmo 84, que é saudades do templo, né? Saudades do templo. É um salmo dos filhos de Corá. Olha, esse salmo ele é muito maravilhoso, porque ele chama a atenção do povo de Deus para demonstrar a unidade, a alegria e a comunhão do povo de Deus no templo, no santo templo do Senhor, na presença do Senhor. Este cântico é maravilhoso, de um peregrino que ele expressa o seu amor pela a casa de Deus. É justamente isso que ele vai fazer nos primeiros versos, é demonstrando o amor que ele tem pela casa de Deus, quando ele diz, quão amáveis, não é, são os teus tabernáculos, Senhor dos Exércitos. Esse deve ser o ponto para nós, é que essa deve ser a atitude de cada um, compreender justamente isso, e saber que a casa de Deus é amável, os tabernáculos de Deus é amável, e não há lugar melhor para nós do que estarmos na casa do Senhor, nos tabernáculos do Senhor. Ele é um Deus bom, cuida de nós e nos conduz em todo o tempo para a glória eterna. Tenha saudade da casa de Deus. Você talvez tenha saudade de muitas coisas do passado. Mas lembre-se, tenha saudade da casa de Deus, da presença do Senhor. Nós precisamos ter saudade de Deus, de quem nós nos distanciamos todo o tempo, buscando fazer as coisas em conformidade com a nossa vontade. A saudade de Deus, a saudade da casa do Senhor, nos leva a refletir sobre muitas coisas da alma. Todos os dias nós estamos pensando e refletindo sobre as coisas da vida. Isso é bom, isso é comum e nós precisamos refletir sobre essas coisas, mas nunca esquecer que nós precisamos refletir sobre as coisas da alma. E não há lugar melhor para tratarmos a nossa alma do que na casa de Deus. Vá à casa de Deus. Busque o local de adoração onde Deus é genuinamente cultuado, onde Deus é genuinamente adorado. Essa é a primeira coisa que o salmista faz, demonstrar saudade do templo e dizer que quão amáveis são os tabernáculos do Senhor. A segunda coisa que ele faz aqui é demonstrar que a sua peregrinação à casa de Deus é algo que não é tão fácil, mas possível. É isso que ele diz, porque ele diz que é bem-aventurado o homem cuja força está em ti e em cujo coração se encontram os caminhos aplanados. Ele diz que é bem-aventurado, e essa expressão é feliz o homem cuja força está no Senhor. E é feliz o homem que busca a casa do Senhor. Bem-aventurados os que habitam, os que moram, os que residem na casa de Deus. É feliz demais aqueles que estão na casa do Senhor. A verdadeira felicidade está em estarmos na casa de Deus. Essa é a segunda coisa que o salmista demonstra aqui. E aí ele demonstra que essa caminhada, essa peregrinação, não é fácil. Ele vai dizer que é passando pelo vale árido, mas neste vale árido há um manancial de bênçãos. Deus abençoa nós, todos nós, na nossa caminhada para a casa do Senhor, para adorá-lo, para glorificá-lo, para estarmos na presença dele. Então busque a Deus, busque o Senhor. Compreenda que é amável a casa do Senhor e compreenda também que essa peregrinação à casa de Deus produz felicidade em nós. Mas há também uma terceira coisa que o salmista ensina aqui. É justamente a ideia de louvar na casa de Deus. Por que ele vai à casa de Deus? Ele ama a casa de Deus. Ele sabe que é feliz na casa de Deus. E na casa de Deus ele louva a Deus. Ele canta, ele glorifica ao Senhor. Tudo isso por causa dos feitos de Deus, por causa da bondade do Senhor para com a vida dele, é por causa daquilo que Deus fez com ele. Ele diz, Senhor Deus dos exércitos, escuta a minha oração, presta os ouvidos a Deus de Jacó, o Deus da aliança.
Deus que controla todas as coisas, Deus que ouve a sua oração, que ouve o seu povo. Ele diz: olha, ó Deus, escudo nosso, o Deus que nos protege, que nos guarda, e contempla o rosto do teu ungido. Aquele Deus que contempla o rosto de seu filho, olhando para a igreja redimida. Esse é o nosso Deus. Esse é o Deus amado, Deus que cuida do seu povo. Por isso o salmista louva a Deus. Na casa de Deus há tudo isso. Na casa de Deus nós somos amados e nós demonstramos o amor pela casa de Deus quando buscamos ela. Na casa de Deus nós somos verdadeiramente felizes e na casa de Deus nós podemos louvar ao Senhor. Mas o salmista ensina aqui, né, algo muito impressionante nisso, que é justamente esse aspecto dos filhos de Deus estarem diante dele. Então é na casa de Deus, é na casa do Senhor, em que vocês e eu demonstramos o amor a Deus. É na casa de Deus que somos verdadeiramente felizes. É na casa de Deus que nós podemos louvar ao Senhor. Nós necessitamos da casa de Deus, da presença do Senhor. Talvez você, nos tempos atuais, busque muitas outras coisas, mas está esquecendo do amor na casa de Deus, da felicidade na casa de Deus e do louvor na casa de Deus. Deus possa te abençoar, fortalecer. Deus possa nos conduzir à tua casa em todo o tempo, pois o nosso Deus é bom, sabe amar e tem cuidado de nós. Ame a casa de Deus. Ame a casa do Senhor. Em Parambu são pontualmente 6 horas e 21 minutinhos. Vamos ouvir agora o Grupo Logos, Razão para Viver.

Bom dia, bom dia, bom dia, bom dia. Você acabou de ouvir Sérgio Lopes, Para Onde Vão as Aves e Para Onde Vão as Aves e também Kleber Lucas, Deus Cuida de Mim. Olhem para a moça, pontualmente 6 horas e 33 minutinhos. 6h33, você que está aí degustando seu delicioso café, que Deus possa estar te abençoando, fortalecendo, te conduzindo para as suas atividades diárias. Deus possa produzir bênção sobre bênção, sobre a sua casa, sobre a sua família, sobre todos vocês. Sabe, o nosso Deus é bom, Ele cuida de nós, Ele tem nos amado e nos conduzido a fazer tudo aquilo que convém aos santos. Só o Senhor pode fazer isso para conosco, para com o seu povo, pois não há outro. Não há outro Deus, não há um Deus que seja tão bom como o nosso Deus. Ele é bom, cuida de nós, Ele ama o seu povo e conduz o seu povo para a glória eterna. Só Ele, só o nosso Deus, só o nosso bondoso Deus pode assim agir e fazer para com todos nós, para com todo aquele que nele crê. Vamos agora ouvir Voz da Verdade.

Bom dia, você que está sintonizado no programa Graça sobre Graça em Parambu. São pontualmente 6 horas e 38 minutinhos, 6 e 38, na nossa belíssima cidade de Parambu. Que Deus nos conduza na sua presença, que Deus nos faça andar em conformidade com a sua boa, perfeita e agradável vontade, sabe? Não há outro tão bom como nosso Deus que possa fazer com que nós estejamos andando segundo a sua vontade. Só Ele pode, e a vontade de Deus é muito melhor para nós. A vontade de Deus é de fato boa, perfeita e agradável. Só Ele pode, só Ele tem o que nos dá e como nos conduzir para a glória eterna.

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1: Oi, olá você, bom dia, bom dia. Tá começando agora o melhor programa da manhã pela 87,9.
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1: É o Manhã Vale Show que está no ar tocando só as melhores músicas. Vamos ficar juntos, hein? Até 11h30, aqui pela Rádio Vale FM. Daqui a pouco eu vou trazer para você o horóscopo do dia. Muita música, participação, informação, alegria e entretenimento através das ondas da melhor. Uma manhã maravilhosa, uma manhã alegre, uma manhã diferente. Muita música bacana vai passar por aqui. Quero ver a sua participação, hein? 996647666 é o nosso WhatsApp. 996647666. Quero você junto comigo, hein? Colado. Até 11h30 aqui pela Rádio Vale FM. Bom dia pra quem tá de nova idade hoje, hein? Parabéns. Se tem bolo e Guaraná, Vilma Lima está lá.

0: Vamos ficar junto, hein? Desejando pra você uma manhã maravilhosa, uma manhã abençoada. E a gente começa agora, começando uma manhã maravilhosa.
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1: Salva de palmas. Pode o nome dele. Pode ir. Obrigado, meu irmãozinho. Deus abençoe você. Muito sucesso, tá?
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0: Que galera massa é essa? Muito obrigado, Goiânia. Que Deus abençoe.
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0: 8h55, bom dia. Vamos falar de astrologia para hoje. Olha, hoje, terça-feira, 29 de setembro do ano de 2026. O que dizem os astros para você que é do signo de Áries?
1: E agora, vamos conferir as previsões astrológicas para hoje. Áries, de 21 de março a 20 de abril.
0: Ariana, aumentando sua atenção com grana, bens e segurança financeira, a lua na casa 2 pode te levar a fechar a mão, hein? Mas não esqueça de fechar também a carteira. Aplicativo do banco também, minha amiga, pois a vontade de gastar promete vir com muita força à noite. Terçou, né? Com boas oportunidades para se divertir, criar e até dar aquela beliscadinha na sorte. Aproveite para apostar, arriscar e investir em uma de suas paixões. Menos no período da noite, já que a maré pode virar, viu? No amor, se você está na pista, uma pessoa pode empolgar bastante. Já o romance tende a ganhar aquela intensidade fogosa. Mas cautela com apegos, ciúmes ou cobranças excessivas para não esfriar o clima, ainda mais à noite. A cor para hoje é azul.
1: E agora, as previsões para Touro, de 21 de abril a 20 de maio.
0: Oi, Touro, bom dia. Deixa eu falar para você para hoje, terça-feira. Com mais firmeza e confiança, tem tudo para mostrar seus talentos e colocar projetos em prática. Como tende a buscar por estabilidade e segurança, pode resistir a mudanças. Evite bater o pé o tempo todo. Tente mostrar um coração mais aberto e generoso, podendo curtir aí momentos alegres com a família e construir um lar acolhedor. Julgamentos equivocados e excessos de teimosia podem dar problema à noite. Consciente do seu valor, tende a mostrar o que quer sem fazer rodeios. Se você está na pista, tudo indica que vai preferir alguém que busque algo mais do que uma ficada. Se você já tem um love, pode apostar na simplicidade. A cor para hoje é azul claro.
1: Previsões astrais para você que é de Gêmeos, de 21 de maio a 20 de junho.
0: Gêmeos, ótimo dia para expressar suas ideias, lançar conteúdo na internet, fazer aí uma entrevista de emprego. Mas vale pisar no freio antes de sair falando tudo o que você pensa. Pode só querer ficar no sofá com comida numa mão e o controle na outra. Afinal, os momentos de recolhimento, descanso e relaxamento prometem te ajudar a desacelerar a sua mente e carregar as baterias. No amor, tudo indica que vai entrar no modo off, com coração mais reservado e longe do fervor. Aí pode observar mais e se abrir menos na paquera. Já o romance tende a ficar mais tranquilo e sem atualização nas redes sociais. A cor para hoje é violeta.
1: E agora, os astros falam para quem é de Câncer, de 21 de junho a 21 de julho.
0: Oi, Câncer, Júpiter na casa da fortuna abre portas e janelas para você melhorar os seus ganhos. A quadratura com a lua à noite alerta para o risco de sair gritando, sou rica e gastar mais do que tem. Já pensou? A vontade está perto dos amigos mais íntimos tende a aumentar e aquele encontro que está tentando marcar há tempos pode finalmente sair à noite. Só procure um lugar que caiba no bolso de todos, tá bom? No romance, um programinha mais simples tem mais chance de fazer sair da casa agora. Se tá no projeto Mozão, é bem provável que bate-papo com uma pessoa conhecida ou amiga vai virar chaveco e até um romance. A cor para hoje é azul.

0: Olha aí o que dizem os astros para você hoje. Olha, hoje, terça-feira, 29 de setembro do ano de 2026. Estamos no último dia do mês de setembro. Hoje, dia do petróleo. E hoje também é dia do anunciante. Dia 29. Parabéns para quem faz aniversário hoje, hein? Que Deus abençoe grandemente sua vida. Esteibolo e Guaraná. Vilma Lima está lá.
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0: Hora certa em Parabu, pontualmente 9 horas.
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0: 9:28, 9:28, voltando com mais horóscopo do dia. Vamos falar agora para você que é do signo de Leão. Antes de trazer Leão, deixa eu falar aqui, mandar um alô para minha amiga Cícera. Minha amiga Cícera, que tá ligada na programação. Ela tá nas costuras. Minha amiga é estilista, está ali produzindo, mas está acompanhando o som da Rádio Vale FM, né, Cícera? Um abraço aí para você. Deixa eu falar aqui para quem é do signo de Leão.
1: Atenção, Leão, de 22 de julho a 22 de agosto.
0: Olha, Leão, a lua no ponto alto do mapa coloca sua carreira em destaque, sendo um bom dia para avaliar o futuro, mostrando mais segurança, foco e persistência. Pode fazer seu nome circular nos lugares certos. Terçou com boas ideias e prósperas oportunidades aparecendo aqui e acolá. Só cuidado para não confiar demais na sorte e acabar dando um passo maior do que a perna, viu? Principalmente à noite. Com seu charme e confiança bombando, tudo indica que vai sentir os olhares caindo sobre você. Seu jeitinho cativante promete conquistar. Se já tem um amor para chamar de seu, tende a viver o amor do seu modo. A cor para hoje é preto.
1: E agora, as previsões astrológicas para você que é de Virgem, nascido entre 23 de agosto e 22 de setembro.
0: Oi, Virgem! Com a lua em touro evidenciando seu lado prático e realista, pode ser um bom dia para organizar e planejar. Se está pensando em mudanças no serviço ou mudar de carreira, aproveite para pesquisar e se preparar. Fazer uma pausa para respirar, mudar de ares e alimentar a alma com calma prazerosa prometem levantar seu astral. À noite, o corpo e a mente podem pedir a conta dos excessos. Então, é bom desacelerar. Pode até querer se aventurar e viver algo diferente, mas com os pés no chão. Vejo que tende a tentar a sorte nas redes sociais ou apps de relacionamentos. Um romance à distância tem chance de rolar e se firmar. A cor do dia é verde.
1: Os astros falam agora para quem é do signo de Libra, de 23 de setembro a 22 de outubro.
0: Bom dia para você que é do signo de Libra. Olha, Libra, amores, para hoje, como tende a valorizar mais sua segurança financeira, bom dia para colocar as contas na ponta do lápis e ver aonde dá para economizar. Cautela ao misturar grana e amizade, seja empréstimo ou negócio em parceria. Pode fazer novas amizades importantes, fortalecer sua rede de apoio e até aumentar o número de seguidores no seu perfil social. Mas trazer à tona assuntos delicados ou segredos pode dar ruim, viu? Com a sensualidade nas alturas, o clima tende a ficar intenso e você tem tudo para descobrir umas coisinhas no romance. Se você está livre, pode rolar atração fortíssima, mas vai com calma se o alvo dos seus desejos for um amigo. A cor para hoje é amarelo.
1: Alô, alô, Escorpião, de 23 de outubro a 21 de novembro.
0: Escorpião, tem cheirinho de sucesso no ar. Você pode aparecer mais e receber uma proposta melhor ou promoção. Boas chances de firmar acordo ou parceria. Se trampa por conta própria, a clientela tende a aumentar. Seu lado mais apegado pode dar as caras e te levar a buscar a proximidade, carinho e segurança com seus queridos. Cuidado para não exagerar na dose e acabar se focando nas pessoas, ainda mais à noite. Seu signo tende a ficar quente, só que esquentadinho também, seja no flerte ou romance. Seu jeito seduzente promete momentos gostosinhos. A relação tem tudo para engrenar, mas a ciumeira, ela pode pesar, hein? Atenção, a cor para hoje é prata.

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1: Olha aí o que dizem os astros para você hoje. Bom dia, bom dia. Bom dia para você que está acompanhando o som do 87,9. Olha, mandar um abraço aqui todo especial para minha amiga Clarice. Falo já com você, viu, Clarice? Porque agora eu trago música com Priscila Senna, o embaixador Doce Mel.

0: Boa!
1: Fala comigo, bebê!
0: Obrigada, Goiânia!
2: Desejo de menina.

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2: Nove horas e 56 minutinhos, voltando com as últimas casas zodiacais. Bom dia para quem é do signo de Sagitário.
3: E agora, as previsões astrais para Sagitário. De 22 de novembro a 21 de dezembro.
2: Olha, bom dia para você que é do signo de Sagitário. Hoje, tudo indica que vai fazer o básico com capricho, sem ficar inventando moda e sem deixar nada pela metade. Aproveite a energia paciente e prática da Lua Taurina para colocar as tarefas e pendências em dia. Pode ser fácil organizar horários e hábitos de maneira pragmática. Tudo indica que vai ficar na linha durante o dia, mas são grandes as chances de se cansar da rotina maçante e enfiar o pé na jaca na hora da janta. Quem está livre, leve e solta tem chance de esbarrar com alguém interessante numa situação ou lugar corriqueiro. Agora, quem já encontrou a cara metade pode aproveitar pequenos gestos para mostrar carinho e amor. A cor para hoje é vermelho.
3: Previsões astrais para você que é de Capricórnio, de 22 de dezembro a 21 de janeiro.
2: Capricórnio, a energia é favorável para renegociar empréstimos, desenrolar dívidas e encerrar débitos. Finanças compartilhadas podem melhorar, mas veja o risco de gastos excessivos à noite, sobretudo com diversão, então tenha cuidado. A Lua passeia pela quinta casa e traz vibrações positivas, aumentando as chances de boas surpresas e momentos agradáveis. A noite não deve ser muito tranquila, nem favorável, então evite arriscar a sorte nessa hora. No amor, o flash promete acontecer devagar, mas pega fogo rapidinho na hora do vamos ver. Só cautela ao colocar a carroça na frente dos bois. Se você tem um amor, tende a ser um dia prazeroso, mas ciúme em excesso pode atrapalhar. A cor do dia é lilás.
3: Alô, você que é de Aquário. De 21 de janeiro a 19 de fevereiro, os astros falam para você.
2: Aquário, tesou com parcerias crescendo e rendendo boas coisas para você. Afinal, contar com as pessoas certas pode abrir portas, inclusive uma oportunidade afortunada. Projetos em conjuntos também tendem a ganhar força. Você tende a ficar mais ligado à família e ao conforto do lar, além de contar com mais pé no chão na hora de lidar com questões aí domésticas. Mas teimosias e excessos podem causar atrito à noite, então tenha cuidado. No amor, se você está livre, alguém especial tende a cruzar o seu caminho. Agora, se você já tem um love, pode ser hora de dar um passo a mais ou formalizar a relação. Só que o passado corre o risco de voltar e assombrar. Tá amarrado, minha amiga? A cor para hoje é marrom.
3: E agora, as previsões astrais de hoje para quem é do signo de Peixes, de 20 de fevereiro a 20 de março.
2: Oi, peixinhos! Com seu lado prático, determinado e honesto, contatos, reuniões e apresentações estão favorecidos. Bom dia para resolver pendências. Busca de um job? Pode mandar bem, hein? Um processo seletivo. Dia de colocar a saúde nos trilhos, disposição não deve faltar. Para cuidar, adotar bons hábitos e dar uma atenção especial no visu, né? Aproveite a noite para diminuir o ritmo e descansar. Do amor, o seu lado charmoso e sensual, com uma pitadinha de timidez, pode prender o interesse de alguém. Tô vendo que troca mensagem, troca

A mensagem promete virar um date e até algo mais. Se você já está amarrada, já se amarrou, o dia está bom para fortalecer o diálogo. A cor para hoje é azul royal.

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3: Hora certa em Parambu, 10 horas e 1 minuto.
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3: Olha aí, bom dia, o que dizem os astros pra você hoje? Hoje é terça-feira, bom dia, minha amiga. Vamos ficar junto aqui pelo 87.9. Você vai participando comigo, 996-647-666. Esse é o nosso WhatsApp para você interagir com a gente, tá? 996-647-666. Eu volto já com mais música.
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0: E bom dia pro Jussieldo. Tá na lindeza, né, Jussieldo? Que quer ouvir a música do Gato Preto pra oferecer pra todo mundo da rádio, pra mãe Neuza e pra toda a galera que tá na sintonia do seu programa, Vilma. Valeu, Jussieldo. Todo mundo aí na lindeza, bom dia. Bom dia pra Clarice, na beleza. Bom dia, Clarice. Olha o pessoal da beleza reclamando que não tem água não na beleza, viu? Chegou água ontem em algumas casas, mas aí não chegou água totalmente, 100% não, hein, Cajés?
1: Eita, porra!
0: Bom dia pro meu amigo Laércio, da Altamira. Bom dia, Lala, tudo bem?
2: Olá, Vivian, bom dia a todos os ouvintes do programa. Sou Laércio de Altamira, na condição. Continua com essa manhã fria, boa, ventilosa. Bom demais, viu, meu clima. É, viu, eu quero curtir aí o sucesso de... Pode ser Forró Boys mesmo. É, aquela lá, deixa pra lá. Curtir com todos os ouvintes ligados no programa. Amanhã o Rally Show. Sou Lala de Altamira.
0: Valeu, Lala, muito bem, na paz aí da zona rural, é bom demais, rapaz, um abraço aí pra você, obrigada pelo carinho. Olha a música estourada do momento, vou trazer pra você, essa música que é do Hugo Guilherme, né, estourou aí na versão do Zé Vaqueiro. São 10 horas 15 minutos em Paraná.

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3: Daquele jeitão, oh, isso é bonito, gato.

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0: Ninguém fica em casa, não.
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2: Hora certa em Parambu, 11 horas e 5 minutos.
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0: vocês.
1: Valeu, gente. Obrigado.
2: Eu sei, sempre estás comigo.
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4: Sucesso, Mano Mendes. E hoje nós trouxemos pra vaquejada. Tem algum cachaceiro bebendo aí hoje, tem?
5: 11:17, 11:17 é a hora certa agora.

0: 19 minutinhos. Atenção, atenção, porque a 19ª Zona Eleitoral, Tauai Parambu, convidando para uma reunião sobre as eleições de 2026. Aos ilustríssimos senhores representantes dos partidos políticos de Tauá e Parambu, o juiz da 19ª Zona Eleitoral, Tauá e Parambu, doutor Francisco Ireilton Bezerra Freire, convida Vossa Senhoria a participar da reunião dedicada a tratar de assuntos fundamentais e relativa ao pleito das eleições de 2026. Acontecerá no dia 1º de outubro, às 8h30, no Fórum Eleitoral da 19ª Zona Eleitoral, na Rua Henriqueta de Araújo, Serra 213, bairro Tauazinho, em Tauá, Ceará. Solicita-se ainda a gentileza de estender este convite aos advogados e delegados que atuarão no processo eleitoral pelos respectivos partidos. Ressalta-se a extrema importância da presença de todos, tendo em conta a relevância dos temas a serem abordados, que é a justiça eleitoral da democracia, eleições 2026. 11 horas 20 minutinhos é a hora certa agora em Parambu.
1: Luana Prado.
2: Henri Freitas.
1: Parece que a gente só brilha no escuro, né?
2: Vamos contar essa história, vai.
0: Bom dia pra minha amiga Luísa Moraes, tá ligada na programação. Bom dia, Luísa. Tô indo embora, a gente volta amanhã. Vou deixar você de sucesso, tá bom? De Simone.

0: Bom dia, Vilma Lima, Luísa Moraes aqui do bairro Beleza. Quero pedir a música de Valcelino Gonçalves. Afinal, quero curtir e oferecer para todos os ouvintes e para você da rádio. Bom dia, gata. Um dia abençoado aí para nós.
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2: Boa tarde. São 12 horas agora, mais 28 minutos em Parambu. Já estamos de volta com mais um programa informativo aqui através das ondas da 87,9 FM Vale do Puiu. Hoje é uma terça-feira, dia 29 do mês de setembro do ano de 2026. E atenção, atenção, atenção para as manchetes que logo mais serão transformadas nos principais destaques para o programa que está começando agora. Há 5 dias das eleições, institutos de pesquisas publicaram pesquisas no dia de hoje. Atlas Intel, Vox Brasil e GERP, que mostram Flávio Bolsonaro liderando corrida presidencial no segundo turno. Confira os números aqui dentro da programação. Fux derruba decisão de Flávio Dino sobre fake news sobre Nossa Senhora Aparecida, que prejudicava Flávio Bolsonaro. E atenção, Justiça Eleitoral começa a entrega de material aos presidentes de sessões eleitorais de Tauá e Parambu. Presidente de partidos políticos de Parambu e Tauá são convocados para reunião na próxima quinta-feira. Olha, 2 pessoas morreram vítimas de infarto fulminante em Parambu no dia de ontem. Eleitores não poderão mais ser presos a partir das 17 horas do dia de hoje. Estas e outras, os senhores e as senhoras acompanharão aqui e agora, no seu programa informativo do meio-dia, o Jornal da Vale, que já está no ar.
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2: Muito bem, Claudino Salles e Faria Júnior, até às 13 horas e 30 minutos, levando as informações para os senhores e para as senhoras que sintonizam o nosso canal 87,9 FM Vale do Puiu, a mais ouvida, a mais querida do Brasil. Aqui comigo na comunicação, Faria Júnior, na parte técnica, ele, Amaury Noronha, levando áudio de qualidade até o seu rádio receptor. Até às 13 horas e 30 minutos, as informações estarão acontecendo. Aproveitar aqui para agradecer ao nosso público ouvinte que sempre sintoniza o nosso canal 87,9, usando o aplicativo ou usando, logicamente, o rádio. Para vocês, a gente agradece o carinho da sintonia. Faria Júnior, boa tarde para você. E eu já te pergunto, como é que foi de ontem para hoje? Você passou de ontem para hoje bem? E quais são os destaques em foco para o programa que está começando agora?
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3: Boa tarde, Claudino Salles. Boa tarde a todos os ouvintes do programa informativo do meio-dia, Jornal da Vale. Aqui estamos nós, mais um dia na comunicação, apresentação de mais um programa informativo pela 87,9. Você me pergunta como é que passei de ontem para hoje. Graças a Deus, bem, no corre-corre da vida, né? E aqui estamos, muitas informações a partir de agora, nesta terça-feira, hoje dia 29 de setembro do ano 2026. Lembrando que faltam apenas 5 dias para as eleições deste ano de 2026. Os destaques do programa de hoje nos principais jornais do estado do Ceará. Já começo trazendo os destaques do Diário do Nordeste para hoje. Olha, ministro do TSE interdita candidaturas de Capitão Wagner e Roberto Cláudio na chapa de Ciro. Entenda, daqui a pouco vamos com essa informação. Governo do Estado, como funciona o Poder Executivo no Ceará, com sede no Palácio da Abolição. Tem mais ainda no Diário do Nordeste. Segurança, entre a esperança e o silêncio, 7 pessoas em média desaparecem por dia no estado do Ceará. Ainda mais, olha, ex-vice-prefeito e ex-vereador de Capuí é preso em operação contra comércio ilegal de armas. Tem mais, golpes de peixeira, sangue na areia e corpo jogado em rio. 8 acusados se tornam réus por homicídio. Vamos agora aos destaques do jornal O Povo para hoje. Cidade registra maior e menor temperatura do Ceará em 24 horas. Economia. Reativação da usina de Quixadá depende de conclusão da Transnordestina. Eleições. Ministro do TSE interdita Roberto Cláudio e Wagner por impasse com diretórios do União e IPP. Eleições. Pesquisa Atlas. Elmano com 49% e Ciro Gomes com 47,6%. Estão tecnicamente empatados. Disputa em torno da padroeira leva fake news de volta ao centro da política presidencial. Daqui a pouco vamos destacar essa informação. No site Ceará Agora, atenção para os destaques. IPESSE divulga nesta quarta PIB do Ceará no segundo trimestre. Agropecuária foi destaque. Eleições 2026. Lula tem 45,3 contra 42,2 de Flávio Bolsonaro, aponta Atlas. Cerco às bets. Governo cria comitê para bloquear sites, dinheiro e publicidade ilegal. Daqui a pouco a gente traz essa informação. Número de famílias inadimplentes cresce e atinge recorde no mês de agosto. Tem mais

0: 360 e atenção, segundo turno, Flávio tem 47,7, Lula tem 47,6, diz pesquisa Atlas Intel. No noticiário local e regional, olha atenção, a legislação eleitoral estabelece regras específicas para prisões durante o período próximo às eleições. Tem mais, Câmara de Itauá realiza sessão rápida e aprova projetos de denominação de rua e títulos de cidadania. Concursos de Itauá convoca 96 candidatos para a quarta fase de investigação social. São as informações do noticiário regional aqui dentro do programa Jornal da Vale. Ainda mais, olha, uma colisão no entroncamento da CE-187 deixa motociclista ferido lá na cidade de Itauá. São 12h38, está no ar o seu programa do meio-dia, Jornal da Vale.
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6: Muito bem, Claudino Salles e Faria Júnior, até às 13h30, levando as informações para os senhores e para as senhoras que sintonizam o nosso canal 87,9. Farias, você percebeu que de ontem para hoje o clima deu assim uma mudada? Nesse momento, o sol está escondido atrás de nuvens. Alguma mudança de clima, Faria Júnior?
0: Claudino, tenho percebido sim, assim como os demais, né, que de ontem para cá a gente teve uma mudança no clima. Hoje pela manhã tivemos uma manhã bem diferente. Bom para aquele que trabalha ao ar livre, né? Porque o tempo, o sol, o raio solar, ele favoreceu muito na manhã desta terça-feira. Nesse momento, uma nuvem cobre o sol, pelo menos aqui onde nós estamos nos nossos estúdios. Claudino, antes de adentrarmos aqui nas principais informações, notícias do programa de hoje, deixa eu mandar uma boa tarde aqui para o senhor Raimundinho, o Tiago e também o Cícero da RET. Essa turma, eles trabalham, presta serviço para a Enel. E hoje pela manhã eu estive com eles ali na região serrana. Eles estão lá num serviço, né? É a continuação lá de uma rede elétrica. E pela manhã eu estive lá com eles. Já saí da serra agora já por volta das 11h25. Estava lá auxiliando eles dentro do que era possível. E ficaram lá, sintonizados na nossa emissora. E acompanhar, claro, de perto os noticiários aqui dentro do nosso programa. Então, um abraço lá para eles. Repetindo, o senhor Raimundinho, o Tiago e o Cícero da RET. Turma boa, lá sempre que pode, estão no município, acompanha a nossa programação pela 87,9.
6: Muito bem, já são em Parambu agora, 12h41, o programa de hoje. Eu acho que na semana inteira, Faria Júnior, não vai ter outro assunto a não ser eleições 2026. Você tem uma disputa muito acirrada aqui para o governo do estado do Ceará. Acredito que até sábado diversos institutos de pesquisas vão trazer números interessantes que uns institutos mostram aqui para o estado do Ceará. O Ciro na frente, outros já mostram o Urbano, outros já mostram ali empate numérico. E a verdade é que o eleitor é quem vai decidir no próximo domingo quem será o nosso futuro governador. Se vai permanecer do jeito que está com o Urbano ou se vai ter mudança com o Ciro. Essa é a expectativa de um lado e essa é a expectativa de um outro, né? No cenário nacional,

0: não é também diferente, Faria Júnior. Não é diferente. Você vê as pesquisas que foram divulgadas de ontem para hoje, mostrando ali o acirramento muito forte entre o Lula e o Flávio Bolsonaro. Olha, para quem dizia, olha, o Flávio é um candidatinho, é o nosso melhor adversário, caiu da cangaia, viu, Faria Júnior? Porque os números das pesquisas mostram que ele está competitivo. Três pesquisas que saíram já no dia de hoje, mostrando o Flávio à frente. Uma outra de ontem, Faria Júnior, mostrando um empate numérico entre Flávio e Lula. Então já já nós vamos com essas informações aqui dentro da programação da 87,9. Eu só sei de uma coisa, Faria Júnior. Domingo, todos nós, brasileiros, tá certo? Que pagamos os nossos impostos, que lutamos para ter uma qualidade de vida melhor, vamos às urnas para decidir quem governará o nosso país. Quem é o deputado estadual, quem é o deputado federal, quem serão os nossos senadores, porque são dois senadores a serem escolhidos nessa eleição. Quem será o nosso governador e quem será o nosso presidente da República. A verdade é essa, né? Adrenalina total, né? O eleitor, ele está, pelo menos é o que a gente observa, Faria Júnior, aqueles que defendem o lado A e aqueles que defendem o lado B estão todos otimistas. E tem aquele eleitor que só vai votar mesmo no dia, não tá nem aí, tá tranquilo, tá sereno, e no dia vai escolher em quem vai votar para governador, para presidente, para senador, enfim.
1: Pois é, Claudinho, essa semana mesmo nós trouxemos uma pesquisa que mostrava que nesses últimos dias ainda tinha um número de 20% do eleitorado indeciso, que poderia, né, mudar o voto ou está indeciso. É muita gente ainda. 20% do eleitorado brasileiro ainda é um número muito bom. É onde entra aquela questão que a gente até debateu aqui. Quem sabe se a eleição para presidente da República não possa se definir em um primeiro turno.
0: Ou até mesmo para o governo do Estado.
1: Ou até mesmo o governo do Estado, porque a disputa, né, do governo do Estado de Ceará está semelhante à disputa para a presidência da República. Né? Institutos mostram, quando não, Lula na frente com um ponto, dois pontos, Flávio três pontos, empate técnico. Da mesma forma está alguns institutos de pesquisa mostrando no estado de Ceará. Pese, se não me falha a memória, Ciro Gomes começou o pleito eleitoral, as primeiras pesquisas chegando até 19 pontos à frente do Elmano, e de lá para cá era visto que isso poderia acontecer, né, Claudina? Até porque a eleição, ela se deu início há 40 e poucos dias atrás, e a gente sabe que no andar da carruagem as coisas vão entrando para os eixos, muita gente se define, e o Instituto de Pesquisa já é para isso, para poder o eleitorado ir tendo uma noção como é que está a disputa eleitoral entre os principais candidatos. Só digo uma coisa, faltam apenas 5 dias, domingo.
0: Só faltam 5 dias, Valerio.
1: Exatamente, só falta, na verdade, só falta 4 dias
0: e meio.
1: Porque nós já estamos
0: ao meio-dia.
1: Ao meio-dia e 46 minutos. Então, você que está indeciso, você que está ainda pensando em quem vai votar, você tem apenas 4 dias e meio para decidir em quem realmente você vai depositar o seu voto domingo que vem, dia 4 de outubro, dia em que acontecem as eleições em todo o Brasil.
0: Vamos aguardar para ver como é que fica a história do Brasil. Hoje, quantos institutos, Farias? Hoje, nós temos aqui na Nacional, né? Nós tivemos a última pesquisa, se não me falha aqui a memória, foi aquela que foi divulgada na Globo Quest, mostrando Lula com 42, Flávio Bolsonaro também com 42. No dia de hoje, outros 3 institutos de pesquisas divulgaram pesquisas: Atlas e Intel, Vox Brasil e GERP. Nesses 3 institutos, Maria Júnior, já já a gente vai conhecer os números. O Flávio está liderando em todos. Em todos eles, o Flávio está liderando. no segundo turno. No primeiro turno, Lula ainda mantém uma certa vantagem, alguns com empate técnico, os outros saindo fora da margem de erro pro Lula no primeiro turno. Mas quando chega no primeiro turno, Paria Júnior, aí a coisa se inverte. Então, daqui a pouquinho, nós vamos conhecer os números. Também saiu pesquisa para o governo do estado do Ceará. E a gente já também vai conhecer esses números. Aqui para o governo do estado do Ceará, Paria Júnior, até sexta-feira, deve sair ainda institutos como Paraná Pesquisa, Datafolha, também deve sair a Quest. Até sábado, aqui para o Ceará também, a gente pode ficar sossegado que vai ter muitos institutos de pesquisas, Paria Júnior, que também estarão trazendo levantamentos. E a gente vai ler todos eles. Tudo quanto for pesquisa que tiver registro, nós vamos passar adiante. Eu não quero nem saber quem está na frente, quem é que tem atrás, quem é que vai surfando na onda, quem é que está comendo poeira. Nós vamos trazer como a gente tem trazido, a gente não tem se furtado aqui, Paria Júnior, a trazer as pesquisas eleitorais sobre as intenções de votos na corrida eleitoral para o governo do estado do Ceará, nem tão pouco para o governo federal. Paria Júnior.
1: É verdade, Claudino. Também, ainda falando de eleições, a informação de que o ministro do TSE está interditando candidaturas de capitão Wagner, Roberto Cláudio.
0: Essa na daí chapa de Ciro. Eu nem me assusto, porque é uma decisão que vai ser revertida sem nenhum problema. Aquela disputa, né? Aquela disputa que teve lá de integrantes do partido, né? E que o Wagner conseguiu lá na justiça, aqui no estado do Ceará, fazer com que permanecesse a coligação com o Ciro. E aí recorreram, e aí um dos ministros, né, acabou dando uma liminar. Eu acredito que até amanhã, ou mais tardar hoje, isso tudo vai ser definido. Quando a gente fala, Faria Júnior, no universo aqui, que você falou 20%, segundo as pesquisas, ainda não decidiu para onde é que vai, tá certo? Eu estou aqui com um professor de matemática, ele está dizendo, olha, Claudino, 20% do eleitorado brasileiro representa 30 milhões de votos.
1: É muita gente,
0: né? É muita gente. Então vamos ver para onde é que essa turma vai, Faria Júnior. E aí, para onde for, a cangaia vira. Essa é a verdade.
1: Exatamente.
0: Se for para o lado do Lula, dá Lula. Se for para o lado do Flávio, dá Flávio. Exatamente. Se for meio a meio, ainda tem o segundo turno para a turma decidir.
1: Quando a gente fala Lula e Flávio, Claudino, é porque são os dois candidatos que realmente têm mostrado, né, que pode ir um embate aí.
0: Lá em cima e tem os retardatários.
1: Mas nós sabemos também que tem os demais candidatos que também somam uma certa pontuação, né? Tem uma certa aceitação também dentro do eleitorado brasileiro. Então, muita gente pode mudar ainda de ideia daqui para o domingo, dia 4.
0: A ordem do trator, Faria Júnior, né, não altera o curso da estrada. Tanto ele faz ir como ele voltar. O que significa dizer que, independentemente dos demais, nós temos 20% do eleitorado, ou tínhamos, né? Porque esses números vão diminuindo, nós temos 20% do eleitorado brasileiro que ainda não decidiu em quem vai votar, entendeu? Independente se vai votar no Flávio, se vai votar no Lula, no Cury, sei mais, em qualquer um outro candidato. Então, a ordem do trator, Faria Júnior, não muda o curso da estrada. Tanto faz o trator ir como o trator voltar. É 20% que representa 30 milhões de votos de brasileiros que ainda não se decidiram para onde é que vai.
1: Com certeza, é muita gente. Olha, daqui a pouco vamos com a informação também, eleições 2026. Ceará terá reforço policial em áreas mapeadas com influência de facções criminosas. Daqui a pouco vou trazer essa informação. Porque eu tenho um comunicado aqui, vindo lá do Poder Judiciário, Tribunal Regional Eleitoral do Ceará, a 19ª Zona Eleitoral de Itauá e Parambu, comunicado número 05/2026 da 19ª Zona Eleitoral. A Justiça Eleitoral está comunicando a todos os administradores, delegados de prédios responsáveis pelo recebimento das urnas eletrônicas nos locais de votação em Itauá e Parambu, que os mesmos devem comparecer nos dias 3, primeiro turno, 24, segundo turno, sábado, véspera das eleições, a partir das 6h30, para receber as urnas da equipe técnica da Justiça Eleitoral. As principais atribuições dos administradores, delegados e prédios são: sábado, a partir das 6h30 da manhã, receber as urnas da equipe de apoio para guardar a urna após o teste feito pela equipe de apoio no local de votação. Domingo, a partir das 7 horas, está no local de votação para entregar as urnas aos presidentes da sessão e orientar sobre o local de trabalho dos mesários. Às 16h40 horas, deverá retornar ao local de votação para realizar a devolução das urnas para a equipe que fará o recolhimento. Por fim, comunicamos que é necessário que os horários sejam cumpridos à risca, a fim de que não haja problemas na logística dos trabalhos da eleição. Anteciosamente, Antônio Éder Ferreira Lima é chefe de cartório da 19ª Zona Eleitoral.
0: Beleza, então tá aí a notícia, tá aí a informação. O cartório eleitoral também tá me trazendo aqui informação de reunião, né, Paris Júnior? Reunião que vai acontecer dia 1º entre representantes de partidos políticos. Essa reunião, ela sempre se dá, né? Ela sempre se dá para poder botar ali o ponto nos is, né, Paria Júnior? Botar ali o ponto nos is. Então, deixa eu ver aqui a informação. Essa informação vem aqui lá também do nosso amigo Éder. A 19ª Zona Eleitoral Parambu Tauá, Tauá Parambu, convite, reunião sobre as eleições 2026. Tá aqui as informações. O juiz da 19ª Zona Eleitoral de Tauá Parambu, que é o doutor Francisco Irineuto Bezerra Freire, convida vossa senhoria, no caso lá, o representante do partido, né, para participar de reunião dedicada a tratar de assuntos fundamentais e relativos ao pleito eleitoral 2026. O horário, Faria Júnior, perdão, a data será dia 1º de outubro. Segundo aqui a informação, Paris, dia 1º de outubro, se não me falha aqui a memória, será quinta-feira. O horário será às 8 da manhã e o local vai ser lá no Fórum Eleitoral da 19ª Zona, que é lá em Tauá, que fica situado ali a rua Henrique de Araújo Serra, 213, bairro Tauazinho, Tauá, Ceará. Na verdade, eu disse Henrique, mas na verdade é Henriqueta. Henriqueta de Araújo Serra, 213, bairro Tauazinho, Tauá, Ceará. Então, todos os representantes de partidos políticos estão convidados para participar dessa reunião, tá certo? É de praxe com o meritíssimo juiz eleitoral. A verdade é, Maria Júnior, que o negócio está se afunilando, né? Está se afunilando. As eleições já está bem aí. Por falar em eleições, Paris Júnior, a polêmica do momento, né, que foi levantado aí através de um erro que depois começou a circular como fake news, uma repórter, Paris Júnior, eu não sei quem diabo foi que cochichou nos ouvidos daquela mulher. Ela teve a infelicidade, Paris Júnior, de dizer que setores da direita estavam tramando para tirar de Nossa Senhora Aparecida o título, né, de padroeiro do Brasil, o que é uma fake news. A própria emissora, através da mesma repórter e de colega de trabalho, foi lá dizer que aquilo foi uma desinformação, corrigiram a informação, mas a turma da esquerda, Faria Júnior, brasileira, né, ela pegou e jogou na rede. Bom, jogou na rede. Você sabe que a rede social é que nem açúcar, né, Faria Júnior? Tem uma ação direta lá no nosso, na nossa corrente sanguínea. Tem uma ação direta. O açúcar, Faria Júnior, quando você come ele vivinho, né, ali, seja num pão, seja lá em alguma coisa, o açúcar direto, ele já entra direto na nossa corrente sanguínea. Diferente quando você come uma massa, como você come aí um arroz ou coisa parecida, ele já entra direto na nossa corrente sanguínea. Diferente quando você come uma massa,

0: que foi lá entrevistar, né, o presidente. E aí o presidente estava falando sobre esse assunto, os repórteres não perguntaram sobre esse assunto, estavam falando de economia, estavam falando de outros assuntos, Banco Master, Lulinha, estava falando lá, por exemplo, de Correios, que está em greve, Caixa Econômica também está em greve. Aí, do nada, o presidente começou a falar: vocês não vão perguntar, mas eu já vou responder. Não adianta mexer com essa história de Nossa Senhora.
1: Ele mesmo
0: puxou o assunto, entendeu? E aí a repórter disse: mas presidente, a repórter já pediu desculpas, foi uma desinformação que depois se transformou numa fake news. E aí o presidente, que estava até um pouco alterado, disse: eu não quero saber se foi fake news, né? Tá na rede social, mas nem tudo que tá na rede social é verdade. Ou seja, propagou ou tentou propagar uma mentira. Ou seja, uma fake news.
1: Sabe onde foi manchete isso aí, Claudio?
0: Sim.
1: No jornal espanhol, no El País.
0: Não foi porque Nossa Senhora Aparecida, Farejinho, apesar de nós sermos um país laico... O que é um país laico, Farejinho? É um país onde não tem uma religião que domina, né? Por exemplo, os países asiáticos, muitos deles, por exemplo, na China, lá no Xinjiang, aquele lá, Coreia do Norte, ele já tem. Você não pode falar, por exemplo, do Evangelho, certo? Você não pode falar. Então, o Brasil é um país laico. O que é um país laico? Todos nós temos a nossa religião. Mas tem candomblé, tem não sei mais o quê, Oxum, tem católica, tem evangélica, tem tudo quanto é religião. Então nós somos um país laico. Apesar de nós sermos um país laico, Farijo, não sei se você percebeu que nós temos muitos feriados nacionais aqui que são de origem católica. Certo, Farijo? Mas isso nunca foi impedimento, Faria Júnior, nunca foi impedimento para que os católicos, para que os evangélicos ou qualquer outra religião, Faria Júnior, viesse entrar em atrito. Existia um projeto de lei de um deputado, tá certo, que eu não sei nem qual era o partido dele, lá de 2003, 2007, que queria rever essa questão. Né? Queria rever essa questão de apenas fazer o quê? Dizer que Nossa Senhora era padroeira dos católicos. Mas esse projeto ele foi arquivado. Teve aquela polêmica toda. Eu me lembro que na época o próprio Bolsonaro, depois, né, já no tempo da campanha dele, quando foi resgatado, disse: olha, ninguém mexe com Nossa Senhora. O próprio Bolsonaro. E aí, de repente, na reta final da campanha, inventaram essa fake news relacionada a Nossa Senhora. Tá certo? Flávio Bolsonaro entrou na justiça para que essa fake news fosse derrubada. Né? A Simone Tebet, né, publicou essa fake news. A Janja publicou essa fake news. Muitas pessoas também da própria Casa Civil, né, também publicaram essa fake news. E aí foi o que aconteceu. No TSE, Paris Júnior, que é o Tribunal Superior Eleitoral, o André Mendonça derrubou, disse que era para tirar do ar essa fake news, que é uma mentira. Isso é uma mentira deslavada, tá certo? Aí foi o que aconteceu. O Flávio Dino fez o quê, Paris Júnior? Ele é terrivelmente comunista, como diz o próprio Lula, né? Foi lá e disse: não, todo mundo tem o direito de expressão. Relacionado não a fake news em si, mas uma publicação de que um influencer havia publicado. Publicado que é exatamente a fake news que foi propagada. Certo? Foi o que aconteceu ontem à noite. O Flávio Dino não tem nada a ver com o TSE, que é o Tribunal Superior Eleitoral. Flávio Dino faz parte do Supremo Tribunal Federal. Ele interviu no outro tribunal. E aí criou-se o quê? Uma polêmica. Porque um tribunal não pode impedir que um outro tribunal possa agir. O TSE, Faria Júnior, você tem aqui no estado do Ceará, o TRE, Tribunal Regional Eleitoral, ou seja, de uma região, ou seja, de um estado. Aí você tem o TSE.

0: Tribunal Superior Eleitoral, certo? Então, todas essas questões que envolvem a eleição têm que ser decididas lá no TSE, que é a última instância para este fim. Mas o que foi que aconteceu? O Flávio Dino, que não tem nada a ver com o TSE, derrubou a medida do André Mendonça, que pertence a um outro tribunal. Moral da história, o Flávio Bolsonaro, prejudicado, certo, com essa fake news, foi e fez um pedido ao Fux para derrubar a decisão de quem? Do Flávio Dino, aquele mesmo que impediu o julgamento do Alexandre de Moraes. E aí foi concedido. Então, foi restabelecido a ordem pelo o Fux, Faria Júnior, de que o TSE, que é o Tribunal Superior Eleitoral, tá certo, tem altivez para poder tratar dessa questão. Ou seja, nós estamos vivendo um momento ímpar. Nunca. Olha, nós estamos vivendo um momento ímpar. Nunca aconteceu isso na história. Nunca aconteceu isso na história do nosso país, da nossa República, Maria Júnior. Nunca. Nunca aconteceu o que está acontecendo. Nós estamos sendo testemunha da história. Eu e você. Você está vivo aí? Está vivo, não está? Já se beliscou para saber se tu está vivo mesmo? Pronto. Pois nós estamos vivendo um capítulo ímpar da história brasileira. Nunca se viu tanta corrupção. Nunca se viu tanta interferência. Nunca se viu tantos ministros da Suprema Corte atolados até o pescoço com corruptos. Né? Tem essa questão do Banco Master aí, uma coisa terrível. Nunca se viu na história do Brasil um ministro da Suprema Corte ser acusado de ser advogado de um banqueiro, que é o caso do Banco Master, né? Do Borcaro, onde o Alexandre de Moraes estava atolado até o pescoço, está atolado até o pescoço. Nós nunca vimos isso. E também nunca vimos uma eleição tão disputada, Faria Júnior. Nunca. Nunca vimos isso na história de toda a nossa república. Desde que Pedro Álvares Cabral arrastou aquela espada dele e gritou às margens do Rio Ipiranga. Lembra dessa aura aí, Faria Júnior? Independência ou morte? Lembra, Faria Júnior? A gente só viu isso nos filmes e também nos livros de história, né? Nunca. Nunca nós vimos isso. Estamos vendo agora. Então, é uma eleição diferente, é uma eleição atípica, tá certo? Porque a gente tá vendo que até na Suprema Corte Brasileira há divisões nessa questão do poder. Cadê a notícia, Padre Júnior? Do Fux. O que é que o Fux envolveram até a CNBB? A CNBB, que é a Confederação dos Bispos do Brasil, Faria Júnior, foi lá e publicou uma nota que isso não existe, né? E que mentira não pode ser combatida com mentira.
1: Engraçado, Claudino, depois dessa polêmica, desse fake news envolvendo aí a Santa, todo palanque que você vê hoje na rede social, tá lá o político com a Santa, a imagem no braço, né?
0: Porque, Padre Júnior, eu acabei de dizer, mas nós vivemos num país laico, mas a gente sabe da importância, todo mundo sabe, né? Nossa Senhora Aparecida é padroeira do Brasil. É, sempre foi e sempre será.
1: Exatamente, antes da notícia falando a respeito aí que o Fux derrubou a decisão do Dino, eu falava que foi repercussão até mesmo fora do Brasil. Por exemplo, jornal espanhol É o País, destaca o seguinte: disputa religiosa em torno de Nossa Senhora Aparecida leva fake news de volta ao centro da eleição presidencial, destaca a imprensa internacional, né? O jornal destacou como controvérsia alimentada pela esquerda envolveu até mesmo líderes da Igreja Católica no país e a Suprema Corte em uma controvérsia que pode influenciar a uma eleição extremamente acirrada.
0: Né? Exato. Por que é que tá, Faria Júnior? Por que é que tá acirrada a eleição? É simples. Quando você vai fazer... Quando você, Faria Júnior, vai para os grupos, né, na questão quantitativa e qualitativa de uma pesquisa, você é dividido por grupos. Você tem o grupo evangélico, aí tantos por cento dos evangélicos votam em Lula, tantos por cento dos evangélicos vota em Flávio Bolsonaro, tantos por cento dos católicos votam em Lula, tantos por cento dos católicos votam em Flávio. Você está entendendo, Faria Júnior? E numa eleição como está aqui disputada, Faria Júnior, esses grupos são disputados, tá certo? Dente a dente pelos candidatos, tá certo? Já pensou, Faria Júnior, se isso fosse verdade? Se isso fosse verdade, o Flávio certamente perderia uma fatia enorme, enorme, dos católicos. Está entendendo por que a disputa está nesse sentido? Não está relacionado a quem trabalha com quem é jovem, com quem é isso, com quem é aquilo. Está relacionado a um grupo de pessoas. E é por isso que está no centro. Está no centro. Desde que eu cheguei aos 52, graças a Deus. Tá certo? Mas desde que eu me entendo no mundo, Nossa Senhora é a padroeira do Brasil. Sempre foi e sempre será. Aí por que que isso entrou, Faria Júnior? Questão de marketing. Você lembra qual era o assunto antes dessa questão de Nossa Senhora, Faria Júnior? Você lembra qual era?
1: Teve vários aí, né?
0: Mas o último era Banco Master.
1: Banco Master, STF, Banco Master, né?
0: STF, eleição, aliás, votação na Suprema Corte. E aí, numa jogada de marketing, você virou o quadro. O Flávio Dino travou a votação lá no Supremo sobre o Alexandre de Moraes. E aí ficou sem assunto. Morreu aquele assunto. Tá certo? Aí criaram um novo fato. Aquele fato lá do Banco Master, Vocaro, Alexandre de Moraes, favorecia quem? Segundo as pesquisas, favorecia o Flávio. E essa fake news, até quinta-feira ela explodiu na rede social. Porque aconteceu de manhã, né, que alguém atribuiu, e porque o Flávio tinha dito, que não é verdade, mais uma vez eu repito, né, o que ele disse era que se ganhasse a eleição ia declarar, né, Jesus Cristo, né, o Brasil de Jesus Cristo. Não falou nada de Nossa Senhora, né? Com todo o respeito que a gente tem a ele, as religiões, ele não falou nada disso. E aí foi o que fizeram, Faria Júnior? Fizeram uma fake news, uma montagem, tá certo? E jogaram na rede social, né? Ao ponto, eu fiquei até triste, a repórter dizendo para o Lula, que é o presidente da República, que aquilo era uma fake news, e ele disse que não queria nem saber. Só queria saber que estava tendo as redes sociais, Faria Júnior, estava tendo uma repercussão muito forte. Ela voltou a dizer, mas presidente, isso não é verdade, é uma fake news. A própria repórter lá da TV, que é ligada à Globo, não sei se foi na Globo News, já pediu perdão, já disse que aquilo não... Mas eu não quero nem saber. Ou seja, ele querendo tirar proveito de um fato. Essa é a grande verdade, tá aí a mídia todinha metendo o cacete nele por isso. Entendeu? Então, se focou em quê, Faria Júnior? Se focou nesse assunto para poder tirar. Agora, moral da história, o revés. Ah, todo mundo já está sabendo que é uma fake news, né? Já está sabendo que é uma fake news. Isso chegou na Suprema Corte Brasileira, tá certo? Chegou na Suprema Corte da Justiça Eleitoral e chegou na Suprema Corte Brasileira. E o Fux disse, olha, isso é uma mentira. Então tira tudo isso, porque isso pode pesar na disputa eleitoral, tá certo? De pesar para um ou para outro. Foi isso que aconteceu. A outra coisa relacionada, Faria Júnior, é que nós estamos a 4 dias e meio da eleição. 4 dias e meio da eleição. Você está entendendo? E, inclusive, como eu disse aqui para você, que isso fugiu, né, aos olhos dos holofortes, a questão das próprias bets. Ninguém vem falar de bets. Você não vê falar em Bet, você não vê falar em outra coisa, em Banco Master, você só vê falar agora desse assunto. Moral da história. Vai ter um debate na Globo agora, quinta-feira, tá certo? O candidato Flávio foi às redes sociais e desafiou o presidente Lula aí para o debate. Porque, segundo ele, queria mostrar a verdade ao Lula. E o Lula, através dos seus marqueteiros, já disseram, nós não vamos para o debate. O que é que vai acontecer, Faria Júnior? Que o tiro pode sair pela culatra. Por quê? Se a mídia já propagou essa informação, que é fake news, tá certo? A turma ligada ao Lula e o próprio Lula querendo ainda bater nessa questão, todo mundo lá com Nossa Senhora, levantando lá no era para estar no altar, e tá nos palanques, tá certo? Então, o que é que acontece? O católico, Maria Júnior, que é um povo inteligente, é um povo que tem cérebro, tá vendo que isso é uma fake news. E que um candidato jamais ele poderia imaginar e pensar, seja ele qual seja o candidato, de mexer com essa questão da fé, com a questão da religião, porque nós vivemos num país laico, que é um país laico. É onde todo mundo pode ter a religião que bem entender. Por exemplo, eu aqui, Faria Júnior, eu professo a minha fé e sou evangélico. Já você é católico. Tá certo? É católico. E aí? Nós se damos muito bem aqui. Você fala, eu falo. E a nossa fé, a nossa religião não entra em discussão. Então, eu vejo assim. Foi um desastre, tá certo? Colocar uma fake news dessa aí. Porque, num primeiro momento, o que poderia ser a verdade se tornou o quê? Uma mentira, uma fake news. E aí pode dar um efeito colateral. Viu, Faria Júnior? Porque cadê a matéria do Fux, Faria Júnior? Pra gente ir aqui pra hora certa?
1: Claudino, a matéria diz o seguinte: o ministro Luiz Fux, do Supremo Tribunal Federal, derrubou nesta segunda-feira, 28 de setembro, a decisão de domingo, dia 27, que havia sido tomada pelo colega do STF, Flávio Dino. No despacho, Fux determinou que sejam mantidas fora do ar todas as notícias e posts que invocam informações falsas sobre haver uma motivação orgânica e disseminada de evangélico para tirar de Nossa Senhora Aparecida uma invocação de Santa Católica Virgem Maria, o título de padroeira do Brasil. A matéria é um tanto extensa, mas é mais ou menos isso que você já relatou, e a decisão do ministro Fux, né, está aí, derribando todo e qualquer pôster ou notícias veiculadas em qualquer que seja o meio de comunicação a respeito deste assunto. Eu tenho dito aqui, Claudino, essa é minha opinião, às vezes Vossa Excelência até discorda, tantos assuntos importantes, não que a padroeira não tenha sua importância, mas a mentira, a imoralidade, como esses partidos políticos, esses candidatos, que na verdade são muitos, fazem suas campanhas eleitorais. Porque mentira tem perna curta, já diz o dito popular. E principalmente com o avanço da tecnologia, com as redes sociais, a mentira ela anda muito pouco. E essas intervenções do STF, rapaz, tanta coisa importante para um candidato usar um programa eleitoral, um debate, uma rede social, um palanque para fazer a campanha, eu acho que fica perdendo tempo com fake news, com mentiras, com promessas que realmente a gente sabe que não vão pôr em prática. Isso é muito triste. E qual é a reflexão que o eleitorado tira, Claudino? Parece que quanto mais o candidato dele bate no adversário, mais apaixonado ele fica. Ele não quer saber. Parece que o eleitor, ele não quer saber se o candidato A vai mudar o que está precisando mudar. Ele quer saber se está com ele, se não, eu voto no fulano, eu voto no cicrano. Aí quando sai qualquer informação, já diz logo, não, aí é o adversário, aí é... Você está entendendo o que é que eu quero dizer?
0: Perfeitamente.
1: Isso é muito triste, né, Claudinho? É triste, é onde eu digo que a democracia ela não existe mais no Brasil, não existe mais democracia, são poucas as pessoas que votam livre, são poucas as pessoas que votam livre. Votar livre.
0: É um capricho.
1: Exatamente. Votar livre é o quê? É chegar domingo, você pegar seu título de eleitor e lá na urna eletrônica, já que nós vamos votar o quê? 5 vezes?
0: É
1: 6 vezes?
0: Perder e for a conta.
1: Perder e for as contas. Você chega lá e dizer, ó.
0: Estadual, deputado federal, senador 1, senador 2, governador e presidente. São 6 vezes.
1: Exatamente. O voto livre é aquele que você amanheceu o dia, 7 horas, 8 horas, começa a votação, você está lá na fila. E você diz, ó, vou votar em fulano, cicrano e belcrano. Esse é o voto livre. Mas muitas das pessoas já saem de casa com a mente, a cabeça, ó.
0: Já sai com a argola no nariz.
1: Sobrecarregada, sobrecarregada.
0: Já sai com a argola no nariz, né?
1: Sai com medo, sai com medo. Muitos deles vão para a fila da votação, Claudinho, tremendo.
0: Tremendo.
1: Com uma maldita de uma ansiedade terrível. Porque não está votando em quem ele queria votar. Isso é a realidade do Brasil. Isso é a realidade do Brasil. Farias, rapaz, o que, que houve? Você está desabafando? Não, estou falando a realidade. É a realidade do Brasil. De 1 milhão, talvez se tire aí 1%, que vá numa urna eletrônica e diga assim: vou votar no fulano, no ciclano, no belcrano. A maioria deles vão e vota constrangido, porque não está votando em quem realmente queria ou acha que poderia ser a solução para melhorar aquilo que a gente acha que deveria melhorar. E para poder você ter uma conclusão do que precisa melhorar no nosso país, Claudino, é obrigado você buscar informação. É obrigado a gente buscar informação. E é o que a gente não tem buscado. Tem buscado muita questão, a paixão política. Não sou de esquerda, nem que... Aí quando você fala, não, mas todo político é corrupto. Ah, mas se botar o outro vai ser do mesmo jeito. Não, você está entendendo? O eleitorado está assim, parece que está com a mente meia bagunçada. Mas domingo é dia de eleição e a gente tem a oportunidade de mudar. Fulano vai resolver o problema do Brasil? Não sabemos. Mas a oportunidade de mudança é domingo.
0: Ou então de permanência, né? Pra gente ser democraticamente aqui no rádio. Agora, Faria Júnior, é por isso que o voto é secreto. Você diz que muitas vezes eu discordo de Vossa Excelência, né? Quando Vossa Excelência diz que o caba vai lá com o cabresto, vai lá com a argola no nariz. Quando eu falo argola no nariz, quem aqui do Parambu sabe que aqui a gente tinha muito boi, né, Faria Júnior? Muito boi pra engenho, pra isso, pra puxar carroça. Uns destes aqui do Manuel do Boi. Por isso que o nome ali é Baixa do Manuel do Boi, né, Faria Júnior? Ali perto da Jitirana. Porque ele era conhecido aqui na cidade. Ele tinha bois e até vendiam esses bois, Faria Júnior, né? Domesticados pra poder puxar carroça, puxar engenho. Aí tinha aqui uma argola aqui no nariz. E aí você pegava, botava uma corda naquela argola e levava o boi pra onde tu queria. Mas quando o eminente repórter, né, Vossa Excelência, Faria Júnior, fala que muitas vezes eu contesto Vossa Excelência, é porque o voto é secreto. Eu posso ter 300 argolas, seja no mocotó, mas chega lá, ninguém tá vendo meu voto, eu voto quem eu quero. E ninguém vai saber. Ninguém vai saber. Ah, não, você votou, votei. Mas o cara não vai saber em quem o cara votou. É, eu vejo assim. Muitas vezes o cara vai porque também já é corrupto, Faria Júnior. Eu já disse aqui umas 300 vezes, vou dizer 301, né? Que o eleitor é o culpado de tudo de ruim que acontece na política brasileira. Porque muitas vezes vota, Faria Júnior, não com a gola, como eu disse, do nariz, mas com o rabo preso financeiramente. Porque recebe alguma coisa para votar. Eu só quero viver, Claudino Salles Lopes aqui, o repórter, só quero viver até o dia em que eu não puder votar em quem eu quero. Vote em quem eu quero. Já me pediram um voto, olha, o pessoal da esquerda, o pessoal da direita, irmãos, cunhado. Não, eu vou votar, vocês fiquem na de vocês. Vocês votem aí, influenciem quem vocês quiserem. Eu vou votar em quem eu quero. Eu vou votar em quem eu quero. E acabou e ponto. Tá certo? Então o eminente, Vossa Excelência, Faria Júnior, sempre aqui descrito, eu discordo, mas eu discordo. Discordo e vou com o que eu acho que é o correto. Na urna lá não tem, você não tem câmera não. Tem câmera não. Ah, mas o político diz que é o filmaço. Denuncie o filho de uma... Posso dizer o nome? Não. Não, não pode. Vai lá, denuncia, diz, olha, quer que eu vá lá e filme, porque é crime. Você não pode nem entrar com o celular na urna. Não pode nem entrar. Aí como é que você é obrigado a votar em fulano, ou em ciclano, ou em beltrano? Não concordo. A verdade é, Faria Júnior, que tá aí. O engodo é esse, tá certo? Vai ter debate agora na Globo. Eu vou assistir o debate. Pode ser que eu mude o voto.
1: Mas
0: pode
1: o
0: ser que...
1: vai? Hã? Mas o Lula vai?
0: Não, segundo as informações, o Lula não vai. Mas mesmo assim eu quero ver, porque não é só um candidato que vai, Faria Júnior. Não é uma entrevista, é um debate. Você tem aí, você tem o Augusto Cury, você tem o Flávio, você tem aí o Romeu Zema, e você tem o Caiado, tem aquele cara do Missão. Então, você vai escutar propostas. E aí outra coisa que o amado comunicador que eu gosto de chamar de Vossa Excelência, a Vossa Eminente, né? E são palavras que usa lá no tribunal, né? No tribunal, é Vossa Eminência, né? Vossa Excelência, tá certo? Aqui qual é o contexto?
1: Mas as propostas são muito pequenas, muitas vezes nem tem. Eu andei acompanhando os debates.
0: Peraí, tenha calma.
1: Andei acompanhando os debates.
0: Eu tô com a palavra, Gilmar Mendes. Eu tô aqui com a palavra, deixa eu falar. Eu tô com a palavra, você não pode. Olha, falando de propostas, né? Quem já viu aquele ditado que quem tem boca vai a Roma? Na verdade, não é. Quem tem boca vai a Roma, que é lá não sei aonde. É quem tem boca vai a Roma. Naquele tempo, né, que botava o povo lá para brigar, naquelas arenas, aquela coisa toda. Então, parei, Júnior. É muito fácil, rapaz. Você tá com o celular. Tá com o celular na sua mão. Rapaz, deixa eu ver bem aqui as propostas do Flávio Dino. Do Flávio Dino, não. Do Lula. Vai lá e a plataforma dele tá lá com todas as propostas dele para saúde, educação, segurança, o diabo 7. Vai lá na do Flávio também, tá lá as propostas dele para educação, para saúde. Vai lá na do Caiado, tá lá as informações dele, as propostas para saúde, para educação, não sei mais o quê, não sei mais o quê, não sei mais o quê. Vai lá na do Romeu Zema, tá lá também as propostas dele para saúde, educação, não sei o quê, não sei o quê. Então, muitas vezes o eleitor diz, você não vê uma proposta. Porque hoje em dia nas redes sociais, Padre Júnior, o que você vê são pessoas que já estão definidas com aquele partido político. Então ele vai lá e publica só alguma coisa que ele quer. Mas não, a gente, na qualidade de cidadão, num país democrático de direito, num país soberano, meu Padre Júnior, a gente tem a missão e tem o dever de olhar lá. Você viu naquele grupo lá o pessoal debatendo? Cadê as propostas dos candidatos? E etc, coisa e tal, eu tava só vendo aquilo. E aí o cara foi lá e trouxe algumas das propostas, porque ele sabe que na plataforma do candidato XYZ, né, que ele é simpatizante, tá lá todas as propostas. Então essa história de que, olha, eu não vejo no debate. O debate é mais ali uma questão ali, Padre Júnior, não dá nem tempo, porque tem uns assuntos polêmicos, como esse aqui de Nossa Senhora, Banco Baster. E aí muitas vezes o político X puxa para um lado, puxa para o outro, onde sabe que o cara pode escorregar. E aí a gente acaba não tendo a noção exata. Aí o cara faz o quê? Vai lá na plataforma do candidato XYZ, como você queira, não sei em quem é que você vai votar, e observa, tá certo? Mas, como eu disse aqui outras vezes aqui, Padre Júnior, chega nesse período eleitoral, né, o cara passou 4 anos na pia, na chibata, e aí quando chega nesse período, ele se transforma na princesinha que está sendo disputada por diversos príncipes. É princesinha. A virgem princesa que está sendo disputada por todos os príncipes ao redor do planeta Terra. Tá certo? Todo cheio de nome toque. Eleitor fica muito importante, porque é a, vamos supor aqui, a matéria-prima do momento para o político. Tá certo, Padre Júnior? Mas não. Ele, em vez de ficar focado num príncipe só, ele acaba sendo cortejado por todos os príncipes que quer cortejar aquela princesinha, que é ele, que é o eleitor, entendeu? Como eu gosto de dizer para Vossa Excelência, ele fica igual toicinho em saco na hora de meio-dia, para arruinar daqui para ali. É, o fulano não passou da minha casa, fulano mandou deixar só um santinho, fulano me viu na rua, nem olhou, tava sentado, fulano passou, cumprimentou, fulano não me cumprimentou, entendeu, Padre Júnior? Baitulagem, maior do mundo, e outras palavras aqui pra gente sair desse tema. Então é isso. Domingo que vem, Padre Júnior, é eleição. E já são 13h26, Padre Júnior, agora.
1: Exatamente. Debate, realmente, pra mostrar propostas mesmo. Mas de um tempo pra cá, tá muito diferente os debates, né, Claudinho? Debates pra discutir, acusar, se defender. É bem o que eu tá vendo. O próximo debate não vão falar em outra coisa a não ser e Nossa Senhora Aparecida. Eu acho que Nossa Senhora Aparecida não tinha sido tão falada que nem está sendo ultimamente, né? Com todo respeito a Nossa Senhora Aparecida e com todo respeito aos católicos, né? Mas Misericórdia, né?
0: É, mas já caiu entre os assuntos. Né?
1: Será que
0: deu uma
1: vai
0: baixada,
1: surgir?
0: Já deu uma baixada.
1: Vai surgir de novo daqui para domingo?
0: Não, eu acredito.
1: Tem algo
0: que
1: novo?
0: Eu
1: será
0: acredito,
1: acontecer?
0: Eu acredito que, como se tratava de uma fake news, e como diz o dito popular, a mentira tem pernas curtas, Padre Júnior, quem jogou essa fake news vai sair perdendo. Vai sair perdendo porque, né, a Bíblia diz, né, que a mentira, né, a mentira, ela leva, né, leva a um desastre, né? A mentira, se você pegar aí a Bíblia, Padre Júnior, e for ler, a palavra mentira é classificada como algo negativo, entendeu? Se você for pegar aí, pode procurar na Bíblia, que a Bíblia fala sobre a mentira, tá certo? A Bíblia abomina a mentira. Então, se pegar e inventar uma mentira, uma fake news com Nossa Senhora Aparecida, padroeira do Brasil, meu amigo, aí é muito desespero, viu, Farei Júnior? É,
1: Claudino,
0: muito desespero.
1: Vamos para a hora certa.
0: E muita
1: certa.
0: Cara de pau também, né, Farei Júnior?
1: É complicado, né, Claudinho? 13h28, vamos para a hora certa. Intervalo comercial, daqui a pouco a gente volta. Vamos trazer aqui algumas festas religiosas da paróquia de São Pedro que estão acontecendo. No decorrer da semana, ainda tem tempo para a gente dar uma reforçada aqui nos percursos, horários, locais a qual vai ter o transporte para carregar o eleitorado para suas sessões. Então, tem muitas informações ainda, tem as pesquisas que a gente não trouxe ainda. Então, para a hora certa e já a gente volta.
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0: Em Parambu, 13h29.
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4: 13 horas agora, mais 42 minutos aqui na cidade de Parambu. É o nosso programa informativo Faria Júnior. 3 pesquisas foram divulgadas hoje. A pesquisa dos institutos Atlas Intel, Vox Brasil e GERP. Faria Júnior, quais são os números dessas 3 pesquisas? Tem empate técnico, tem empate numérico, quem está atrás, quem está na frente? Por gentileza, o nosso público, desde o começo do programa, Faria Júnior, que está esperando o resultado dessas pesquisas, né? Vale ressaltar que até sexta-feira, Faria Júnior, vai ter uma enxurrada de pesquisas. Uns mostrando Lula na frente, outros mostrando empate técnico, outras mostrando Flávio na frente. Mas no dia 4 de outubro, quem vai decidir tudo isso é você, que é o eleitor. Não vá se prender, não vá desgraçar um pé de pereiro por causa de pesquisa, não. Você tem que ter o pé no chão e dizer, não, eu vou votar, é consciente de votar. Quais são os institutos de pesquisas, Faria Júnior?
5: Claudino, nós estamos aqui com a pesquisa do Instituto Vox, que nós vamos passar adiante agora. Flávio tem 45,2% contra 44,7% de Lula no segundo turno, diz pesquisa. Levantamento da Vox Brasil ouviu 2.100 pessoas, 2.100 eleitores em todo o território brasileiro de 26 a 28 de setembro. A mais de erro é de 2,15 pontos percentuais. O levantamento da Vox Brasil, divulgado nesta terça-feira, 29, mostra o presidente Luiz Inácio Lula da Silva, do PL, do PT, claro, e Flávio Bolsonaro, do PL, tecnicamente empatados na disputa do segundo turno pela presidência. O congressista resiste a 45,2 nas intenções de votos, ante 44,7 do petista. Outros 6,8 pretendem votar em branco ou anular, enquanto 3,3 não souberam responder. O estudo ainda testou outros três cenários de segundo turno, com os candidatos Romeu Zema do Novo, Augusto Cury do Avante e Ronaldo Caiado do PSD. Eis os resultados das simulações. Lula 46,1, Romeu Zema 30,3, Branco Nulo 17, Não Sabe 6,5. Tem mais, olha, Lula 45,3, Ronaldo Caiado 41,1, Branco Nulo 11,4, Não Sabe 2,2. Terceiro cenário, Lula do PT 44,8, Augusto Cury do Avan 35,1, Branco Nulo 15,3, Não Sabe 4,8. A pesquisa ouviu 2.100 eleitores em todo o território brasileiro, de 26 a 28 de setembro de 2026. A margem de erro é de 2,15 pontos percentuais para mais ou para menos. Nível de confiança de 95%. O estudo foi registrado no Tribunal Superior Eleitoral sob o número BR 00895/2026, custou R$50 mil. Foi pago com recursos próprios, é o que diz a pesquisa. Então essa daí, Claudino, foi a Vox Brasil.
4: A Vox Brasil, Quari Júnior, está mostrando o Flávio à frente, é isso?
5: Exatamente, Claudino. Olha, mais um instituto lançou pesquisa. Flávio tem 47,7, Lula 47,6. No segundo turno, diz a Atlas Intel.
4: Aí o empate quase que numérico, né?
5: Levantamento feito de 23 a 28 de setembro mostra candidatos empatados no primeiro turno. Petista registra 45,3, senador 42,2. Levantamento da Atlas Intel nesta terça-feira mostra o senador Flávio Bolsonaro do PL e o presidente Luiz Inácio Lula da Silva do PT tecnicamente empatados na disputa de segundo turno pela presidência. O senador registra 47,7 nas intenções de voto, ante 47,6 do petista. A margem de erro é de um ponto percentual. Outros 4,8 declararam que não pretendem votar em branco, anula ou não souberam responder. O estudo testou quatro cenários de segundo turno. Os candidatos Ronaldo Caiado, Romeu Zema, Augusto Cury e Renan Santos. Quatro cenários. Flávio, 47,7. Lula, 47,6. Segundo cenário, Lula, 45,9. Ronaldo Caiado, 43,4. Cenário 3, Lula, 47,4. Romeu Zema, 41,2. Cenário 4, Lula, 46,2. Augusto Cury, 36,1. Cenário 5, Lula, 46,4. Renan Santos, 28,9. Aí foi o resultado de mais um instituto de pesquisa, Claudino. Atlas Intel. Foram três pesquisas lançadas hoje. Flávio, essa daqui nós já trouxemos, a Vox.
4: Trouxe a Atlas já?
5: Tô indo em ordem aqui. Atlas Intel, Vox, qual é o outro aí?
4: Deixa-me ver aqui. Falta a GERP.
5: A GERP traz o seguinte resultado. Flávio tem 50% contra 43% de Lula no segundo turno, diz a GERP. GERP ouviu 2.400 eleitores brasileiros de 24 a 28 de setembro. A margem de erro é de 2 pontos percentuais. O levantamento da GERP divulgado nesta terça mostra o senador Flávio Bolsonaro com 50% das intenções de votos em um eventual segundo turno das eleições presidenciais. O presidente Luiz Inácio Lula da Silva registra 43% neste cenário. A GERP perguntou: se a eleição de segundo turno fosse hoje, os candidatos fossem estes, em qual deles você votaria? E o resultado foi esse. Flávio Bolsonaro, 50%. Lula do PT, 43%. Nenhum 5%, não sabe, não responderam. 1%. A pesquisa ouviu 2.400 eleitores em todo o país, de 24 a 28 de setembro. A margem de erro é 2 pontos percentuais. O grau de confiança do levantamento é de 95,55%. Está registrado no Tribunal Superior Eleitoral sobre o número BR 03929/2026. O estudo custou R$20 mil, foi pago com recursos próprios. Tá aí, três pesquisas. mostrando Flávio à frente de Lula, né, Claudinho?
4: É, inclusive a Atlas Intel, Paria Júnior, se não me falha a memória, naquele bloco que você trazia, a Atlas estaria naquele bloco de pesquisas que mostrava o presidente à frente. É, eu estou aqui só na dúvida, mas você que é um cara meio culto, inteligente, Paria Júnior, já vê. Porque você trouxe aqui um bloco, né, de pesquisas que era Flávio, num bloco de pesquisas que era mais Lula. E se eu me falhar aqui a memória, a Atlas Intel, Paria Júnior, ela estava com o Lula na frente. Será que eu estou enganado ou não, Paria Júnior? Porque nós perdemos aqui o foco, essa é a grande verdade, nós ficamos devendo ao ouvinte aqui a evolução de cada pesquisa. Mas é tanta pesquisa, Paria Júnior, que a gente não conseguiu acompanhar, né, e trazer esses resultados evolutivos de instituto dentro da sua mesma metodologia com pesquisas diferentes, né? Nós acabamos perdendo, Paria Júnior, esse foco, né? Vamos ficar devendo aí para o eleitor. Mas se não me falha a memória, a Atlas Intel era um dos institutos que mostrava o Lula ali dentro da margem de erro também numericamente à frente. Agora está mostrando o Flávio. Se eu tiver equivocado, por gentileza, queira me desculpar. Viu, Paria Júnior? Então tá aí, saíram três. Eu acredito que até o final da tarde deve sair mais pesquisas também, né, Paria Júnior? E amanhã é quarta, deve sair pesquisa. Ontem saiu a Quest, 42 a 42, né, Paria Júnior?
5: Se sair daqui para amanhã, Claudinho, a gente tenta amanhã fazer uma comparativa, né?
4: Exato.
5: Quais são os institutos a qual mostrava o presidente na frente, hoje pode estar mostrando o presidente atrás e vice-versa. Vê se amanhã a gente consegue, né, trazer essa informação para o nosso público ouvinte. Rapaz, é tanta pesquisa. Aqui a gente tem dado prioridade mais a esses institutos como Atlas Intel, Datafolha, a GERP, a Veritar, né? Mas se nós fôssemos divulgar mesmo todos os institutos de pesquisa aqui, o programa não era suficiente.
4: Na verdade, Paria Júnior, aquelas que a gente tomou conhecimento, a gente trouxe. Pelo menos o que aparece aqui nos principais sites de notícias, nós trouxemos todas, né? Tinha até umas que era até meio aqui, que eu nunca nem tinha ouvido falar, também trouxemos, porque tem registro. O que nós não podemos trazer aqui é pesquisa que não tem registro. Tá certo? Olha, Claudino, a pesquisa aqui, cadê o resistente? Tá em qual site? Tá, vou lá, busco e trago aqui. A nossa missão é essa de informar sem paixão, tá certo? Sem paixão. E trazer aqui a pesquisa conforme ela está lá, escrita e registrada. Então, hoje saíram três pesquisas e os institutos foram Atlas Intel, Vox Brasil e GERP. Esses três institutos mostrando o Flávio Bolsonaro numericamente à frente de Lula. É possível que amanhã saia algumas com Lula na frente? Sim, é possível. Vocês vão ler? Claro, vamos ler sem nenhum problema, sem nenhum constrangimento. Afinal de contas, aqui, o veículo de comunicação, ele é, Paria Júnior, livre. Ou seja, aqui não tem quem bota cabeça de nóia aqui, não. Não, aqui chegou a pesquisa, nós passa adiante, né? Independentemente de qualquer coisa. Paria Júnior, mais alguma coisa por aí? Já vai dar 14 horas, Paria Júnior.
5: Claudinho, na verdade, nosso programa hoje foi bastante movimentado o conteúdo política, né? Até porque nós estamos às 4 dias e meio da eleição. Essa semana vai ser mais ou menos assim o nosso programa, né?
4: E hoje hoje já é terça-feira. Amanhã já é o meio da semana, Paria Júnior.
5: Exatamente.
4: Amanhã já é o meio da semana. E aí, depois de chegar no meio da semana, para chegar na sexta-feira, daqui para ali, né, Paria Júnior?
5: É verdade. Claudio,
4: depois
5: só
4: de chegar na sexta-feira, o sábado e o domingo chega ligeirinho também.
5: Aí a vida
4: aí
5: vai.
4: Aí a turma vai ter que voltar.
5: E a vida vai ficando curta, né, Claudinho? Claudinho, só pra gente dar um resumo aqui no plantão policial, só falar da festa de São Francisco, lá da comunidade de Monte Sion, que está acontecendo. Hoje é dia 29 e a programação lá é a seguinte: hoje, terça-feira, homenagem, catequese, eucaristia e crisma. Comentário, Francinilda Gomes, celebrante Ana Lívia Moisés, comunidades Serra do Meio, Serra dos Paulo, Serra do Escondido, Serra das Moças, Serra do Saco Virgem, cantor Eloneide, imagem Pelegrina, Célio e Aline, barraca e bingo, o que vai ter hoje lá na festa de São Francisco da comunidade de Mont-de-Sion. Está acontecendo também a festividade lá de Traíra, sexta festa de São Miguel Arcanjo, comunidade da Traíra, de 20 a 29 de setembro. Tema: com São Miguel Arcanjo, somos uma família que educa na fé e testemunha o amor de Deus. Hoje, dia 29, terça-feira, Santa Missa de Encerramento, às 19 horas, celebrante é o Padre Francisco Marcelo, convidados todos os devotos de São Miguel Arcanjo. Financeiro, bingo e rifas todas as noites, barraca com comidas típicas, campanha do envelope. Objetivo: construir uma sacristia e um banheiro na capela. Você é convidado a participar. Comunidade da Traíra agradece desde já. Hoje nós temos aqui um comunicado, o Escritório Regional do IDACE de Itauá, através da coordenadoria, coordenadora regional Isis Pedrosa, informando que os detentores de imóveis rurais abaixo relacionados do município de Parambu devem comparecer na Secretaria de Agricultura de Parambu no dia 30, amanhã, quarta-feira, para retirada de pendências com urgência. Local: Secretaria de Agricultura de Parambu, data 30 de setembro de 2026, quarta-feira, horário de 8 às 16 horas. Para o atendimento é necessário apresentar RG e CPF, de casado do cônjuge, certidões, casamento, óbito e divórcio, caso se enquadre. Em caso de falecimento ou venda, também precisa procurar para regularizar o nome dos confinantes. Rapidinho, as pessoas são elas: Antônio Alves de Araújo, Cabeça do Boi, Antônio Alves Lima, Serra das Balas, Eva Gomes Noronha, Boa Nova, Francisco de Souza Araújo, Alagani, Luiz Ferreira Batista, Serra do Escondido, Manuel Costa Nunes, Riacho Fundo, Manuel Gomes da Silva, Lages, Maria Quintina Bezerra e Silva, Lages, Luiz Carlos de Freitas, Sítio Merejos, Francisco Gomes da Silva em Merejos, Francisco Ferreira de Souza, Campo Grande, Francisco Gomes da Silva em Merejos, Francisco Gomes Souza em Campo Grande, Francisco Lídio de Castro, Riacho Santo Antônio, Francisco Macário Souza, Baixa Verde, José Aparecido de Alencar, em Água Fria, José Pereira da Silva, Cabeça do Boi, Luiz Carlos e Freitas em Merejos, Luiz Francisco dos Reis, Serra dos Lima, Manuel Ribeiro de Araújo Neto, na Serra dos Lima, Maria do Socorro dos Santos, no Catolé. Outros proprietários rurais que queiram ser atendidos pelo IDACE podem comparecer no Catolé. Outros proprietários rurais que queiram ser atendidos pelo

0: Para finalizar o programa, informações da área policial. Olha, colisão no entroncamento da CE-187 deixa motociclista ferido lá no município de Itauá. Uma colisão na manhã desta terça no entroncamento da CE-187 em Itauá. O acidente envolveu uma motocicleta Honda Bros de cor vermelha, ano 2012, placas RIB 9C64, e um Fiat Uno de cor prata, ano 2012, placas OSB 2739. A condutora da motocicleta, Maria Alves Suriano, 51 anos, ficou ferida. Ela sofreu uma possível fratura no membro inferior direito. A vítima recebeu os primeiros atendimentos de uma equipe do SAMU, da USB1, formada por Paulo Célio Pinheiro e Alex Islândia, sendo encaminhada ao Hospital Alberto Feitosa para avaliação médica. Uma equipe da Autarquia Municipal de Trânsito e Transporte, a MTT, também esteve no local e prestou atendimento à vítima. 13h59, a principal ocorrência foi essa, lá no vizinho município de Itauá. E assim a gente finaliza mais um programa Jornal da Vale desta terça-feira.
1: Muito bem, final de programa. Hoje é dia 29, né, Faria Júnior? Hoje é dia de comprar o arroz, Faria Júnior. Vamos
0: parabenizar. Falar em arroz. Falar em arroz.
1: Subiu de preço.
0: Teve alta o combustível, né?
1: Será?
0: Teve.
1: Vixe, eu ia já sair para abastecer aqui a minha humilde caminhoneta, Faria Júnior.
0: Pois, amanhã nós vamos ver como é que tá o preço do combustível. Mas teve alta. Hoje eu já abasteci com alta, viu?
1: Vixe.
0: Posto de combustível vixe. Também, que hoje estava faltando combustível cedinho. É mais ou menos por aí. Será se vai sobrar o do arroz?
1: É pra sobrar. É pra sobrar, né, Parejo Júnior? Hoje é dia, que dia, Parejo? Dia 29, né? É
0: dia 29.
1: Mas, rapaz, o tempo mês já voa, tá se, né, acabando. Amanhã já é 30 e acabou o mês de setembro. Parabéns pra você que hoje está aniversariando.
0: Hoje, 29 de setembro, José Neto. Parabéns pra Marciano na Serra da, na Serra dos Lopes. Fabrícia também, troca de idade hoje. Riquelme, na Serra dos Lopes. Parabéns, Riquelme, meu primo Riquelme. Gente boa, hoje aniversariando. Antônia do Juazeiro. Romário também faz aniversário. Denilda, Lúcia, na 7 de setembro. Não mora mais na 7 de setembro, mas está nos ouvindo, né, Lúcia? Também João Gomes, na São Francisco. Então, para você que troca de idade hoje, os nossos parabéns.
1: Um abraço a todos. Amanhã é terça-feira e, se Deus permitir, estaremos aqui para levar mais um programa informativo. Um abraço a todos e até lá.
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1: 14 horas, 1 minuto em Parambu.
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1: Muito bem, vamos que vamos. Agora 14 horas 13 minutos. Começa agora o seu programa da tarde. Fica comigo, o programa começando terça-feira, 29 de setembro, ano 2026. Eu sou Faria Júnior, vou ficar com você até 4 horas aqui na melhor programação do seu rádio. Você vai ficando à vontade aí para participar e interagir pelo telefone 889-9646-7666. Esse é o nosso telefone para você interagir, participar, mandar aquela música para quem você quiser e conferir comigo aqui nas ondas do rádio, porque música de verdade a gente toca a partir de agora.

0: 14, 15 horas, meia hora de música, daqui a pouquinho, registro do seu aniversário, por isso fica ligado, não sai daí, porque a música que você gosta, a gente toca aqui na melhor. Tarde quente, tivemos uma manhã nublada, diferente, né? Mas agora à tarde, o sol abriu e tá rachando mesmo, tá quente, temperatura elevadíssima. Mas nada melhor do que gratidão a Deus por tudo, né? Pelo calor, pelo frio, pelo sol, o vento, a chuva, em tudo nós temos que dar graças a Deus. Graças a Deus por estar aqui com você, tá bom?
1: Natanzinho Lima. 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
0: É feio, a música pra tocar você.

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1: Aí, o sucesso pra você com eles, Rei Vaqueiro e Natanzinho Lima. Agora são 14h28, 2h28. Você curtiu o Léo Chaves, Me Segurou. É, participação do Gustavo Lima. Teve também Natan, Haja Colírio. No comecinho teve Refém com Natanzinho Lima. Natanzinho Lima na favela, né? Ele que fez um show lá no Rio de Janeiro. Música pra você aqui na programação o tempo todo. Fica ligado.
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1: Olha, mandar aquele abraço, boa tarde pro Ronaldo. Ronaldo lá na sua serraria, ali no bairro Caiximbo, né? Ali próximo a Severino Alves Pereira. Só me dê um branco aqui no nome da rua, Ronaldo. Depois eu vou ver com você pra gente falar o nome da rua direitinho, né? Ronaldo trabalha muitos anos com serraria. Ele que trabalhou muitos anos aqui no Depósito Patrocínio, meu amigo Paulo Torquato, seu Franciné, né, Ronaldo? Depois já tá com um bom tempo que ele trabalha por conta, montou a sua própria serraria. Graças a Deus, Deus tem abençoado e muito, né, Ronaldo? Muito trabalho, muito serviço. Afinal, o cara trabalha super bem, por isso não falta serviço para ele. Abraço aí pro grande Ronaldo, sempre ligado, ele e a família. Forte abraço, muito obrigado aí pela sintonia. Tá bom? São 2h30 agora. Programa da tarde com Faria Júnior, Rádio Mania, o tempo todo tocando música para você ouvir. 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Esse é o telefone da rádio. Quem tá comigo é o Vanderlei Fortaleza. Ele tá em Poções, na Bahia. Tá me ouvindo? Alô, alô, Vanderlei. Forte abraço para você, toda a família. Que bom, hein? Ter você na nossa sintonia. Todos os estados do Brasil, galera mesmo fora do Brasil me ouvindo pelo Rádios Net ou pelo site oficial da Rádio Vale, o nosso muito obrigado. Vamos que vamos, grupo Menos é Mais de Pablo, Saudade Inconveniente.

0: Duduzão. Que honra demais poder estar aqui, viu?
1: Você tá doido.
0: Obrigado, gente. Obrigado.

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De volta com você, agora 14h57, 3 minutos para as 3 horas. Tempo quente, hein? Tempo de muito calor, temperatura elevadíssima. Mas melhor do que tudo isso é você sintonizar seu rádio e ficar ligadinho com a gente no seu programa da tarde, tá bom? Tocamos aí Guilherme Dantas em Udi, a música Trauma do projeto Tô Nem Vendo, Guilherme Dantas. Rick Renner, Não Perca a Sua Fé. Teve também Zezé de Camargo, Irmão da Lua, Amigo das Estrelas. Alcimar Monteiro, Morena Linda e Grupo Menos é Mais e Pablo, Saudade Inconveniente. Agora há pouco mandava um abraço pro Ronaldo, lá na sua serraria, ali no bairro Caiximbo, rua João Severino Alves Pereira. Abraço ali para o Ronaldo, bem ao lado ali do Clube do Damásio, né? E ouvindo sempre, grande profissional aí na área. E ouvindo sempre, grande profissional aí na área, de

0: 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Vamos que vamos, hora certa, logo na sequência, um pequeno intervalo comercial, você já vai ficar com meia hora de música. Um abraço a você que está em toda a cidade, né? Bairros Vila Nova, Caxingo 2, Conjunto Valdo, Conjunto Josilé, bairro Beleza, Brasília. Alô você em todo o nosso interior, curtindo o programa, que bom. Valeu, uma excelente tarde de terça-feira. Que bom ter você na nossa sintonia. Lembrando que falta apenas 4 dias... hoje, 4 dias e um pedaço da tarde para as eleições do ano 2026. Domingo é dia de votar, né? Domingo que vem, dia 4 de outubro de 2026, é dia do eleitor e a urna para votar. E aí, você já sabe quem vai votar? Tá indeciso? Tá em dúvida? E quem realmente você pode depositar o seu voto? Tem apenas 4 dias para poder você analisar direitinho e ver quem realmente merece mais um voto de crédito para comandar o Brasil mais 4 anos. Tá bom do jeito que tá? Continua? Não tá bom? Tem que mudar? Então tem opções aí para você votar. Tem diversos nomes aí disputando a presidência da República. Tem deputado federal, estadual, governador, senadores, enfim. Então reflita, pense bem, domingo é dia de eleição.
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0: 15:02.
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0: Vamos que vamos, Rádio Mania, agora 15h40. Que bom ter você na nossa sintonia. Quer curtir música de verdade? Então sintonize na Vale. Nada Soferinha, Se For Terminar, teve Miúsa, Valquíria Santos e Fernandinha, Murilo Ruf e Cristiano, Deus e o Mundo, Natanzinho Lima, Até Quando, Simone Mendes, O Erro, Amado Batista, A Saudade Tá Doendo, Léo Foguete, Deixo, Leandro e Leonardo, Pra Nunca Dizer Adeus, Ferrugem, Amor, Amar ou Odiar, e Jean Giovanni, Mil Corações, só música boa aqui no seu rádio na meia hora de música. Tá a fim de ouvir sucesso? Então sintonize na 87,9. Saudade Tá Doendo com o Amado Batista. Quem pediu e ouviu foi o João. João tá no Alto Bela Vista, né, João? Abraço para você, meu querido. Laércio de Altamira também pede música, vai ouvir daqui a pouquinho. A Luísa Moraes está na sintonia, pede Pessoa Errada, do Valseni. Toco já já, tá bom, Luísa? É só ficar ligada, porque a Vale é uma música atrás da outra o tempo todo. Onde quer que você esteja, muito obrigado. Continue ligado na frequência do sucesso. Afinal, hoje é uma terça-feira. Terça-feira, tarde quente. Mas bom para você se ligar no rádio e curtir uma tarde de sucesso.
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1: Mariana Fagundes!
2: Aí o sucesso com ela, Mariana Fagundes, aqui na programação, pinhão todo tatuado com Geninho. Música boa, hein? Ana Castela, Paulo Fernandes, Pássaros de Fogo, Forró Boys, acabou. Essa foi pro Laércio, lá de Altamira. Ele pediu uma do Forró Boys, tocamos, né? Muito obrigado aí, Laércio, lá de Altamira, ligado na programação. 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

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Alô, Zé Servlo, boa tarde. Sempre com a gente, parceria aqui com nossa emissora. Um minuto para as 16h e a gente vai ficando por aqui com o programa dessa tarde. Amanhã é outro dia. Eu vou estar aqui novamente, com a permissão de Deus, para trazer alegria, descontração, entretenimento e muita música no seu rádio. Segue da sequência com muito forró no programa Arrochando Forró. Que Deus nos abençoe. Até amanhã com muito mais no Rádio Mania.

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2: Vamos que vamos, muito boa tarde, meus senhores, boa tarde, minhas senhoras, alô, minhas cabritinhas, vamos tirando as cadeiras para um lado, jogando os tamboretos para o outro, 4 horas agora, 5 minutos, estou chegando aqui no Só Forró, é só alegria, terça-feira, 29 de setembro, o ano 2026, eu sou o Farias Júnior, então, das Tapioca. Aí as cadeiras para um lado, joga os tamboretos para o outro, tô chegando, vou trazer rock para você curtir aonde você estiver, no trabalho, em casa, na rua, no carro, tá com o radinho ligado, meu querido, fique ligado, desligue não, tá na cozinha, tá no quarto, tá na sala, aumenta o volume deste danado, deixa o forró tocar no seu radinho a partir de agora até 5h30, eu tô por aqui, viu? A você que tá aí na sintonia, muito boa tarde. 99667, aliás, 99674-7666. Esse é o telefone da rádio para você interagir e participar. Vamos embora. 4 horas, 6 minutos. A partir de agora, só forró. No seu programa, Arrochando Forró, aqui pela Vale, com o Lidão das Tapioca.
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0: Vamos que vamos. Quem gosta de forró sintoniza aqui comigo. Já são 4:18, 4:18. Tá chegando em casa. Tava trabalhando, chegou em casa, tá cansado, suado. Aquele banho gostoso com água fria, gelada. Depois aquela relaxada, um cafezinho, um cheiro na parceira. E aí a descansar para amanhã pegar de novo no batente, né? Essa é a vida do brasileiro, essa é a vida do cidadão, né? E a palavra gratidão, gratidão sempre a Deus por tudo, né? Olha, Zé cantou retrato e Udi sentimento flash. Que swing é esse, Udi? Filho do piseiro, uma rapariga é bom, duas é bom demais, aumenta os problemas, né? Fernandinha e Rei Vaqueiro e Wesley Safadão, Body Splash. E lá no começo ela me falou que queria ver se pode Tarcísio do Acordeon. Só forró aqui no programa. Até 5:30, Lindão das Tapioca comanda o programa mais arrochado do Brasil. 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
0: Sou eu com você, sempre feliz, sempre bem com a vida. Sempre...

0: 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Vamos nós arrochando nó a partir de agora. Eita, o forró só começou, né? Ainda até 5h30 eu vou estar por aqui. E o forrozinho não para, né? O que eu trago agora? Zé Malhada, vem dançar piseiro aqui com o Lidão das Tapioca. Arrochando nó, vamos curtir.
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Simbora, sonho com você, 4h45. Mandar boa tarde aqui pro seu Duca, dona Rita. Aquele abraço especial pra vocês, tá bom, seu Duca, dona Rita? Saúde, felicidade pra vocês. Uma ótima semana, bom final de tarde aí, ouvindo o melhor programa de forró do Brasil. Calcinha preta, pouca roupa. Alcimar Monteiro, morena linda. Essa foi exclusiva pro Nildinho, lá na Serra dos Cariás. Ele gosta. Tocamos, viu, Nildinho? Muito boa tarde para você. Claudinei Juliana, fanatismo, toca do Vale Bloqueado. Zé Vaqueiro Paulo Fernandes, traidor, e lá no comecinho, vem dançar piseiro com Zé Malhada. Quanto isso, vamos aqui trazer esse convite, dança de São Gonçalo. É, você que tá aí do outro lado ligadinho no Só Forró, meu muito obrigado pela sua sintonia. Olha, temos aqui convite, dança de São Gonçalo, com muita alegria, fé. Convidamos todas as comunidades vizinhas para participar conosco de uma noite especial de devoção e celebração em honra a São Gonçalo. Vai ser dia 3 de outubro, na casa da Dona Maria Neta, lá no Riacho Santo Antônio, a partir das 19 horas, né? Em especial, convidamos as os guias, seu Duca e Pedão, e as cantadeiras Maria, Luísa e Edileuza, para vir e participar conosco desse momento de fé, devoção, alegria e tradição em honra a São Gonçalo. Será um momento de fé, união, alegria e confraternização entre todas as comunidades, né? Venha você, sua família e toda a sua comunidade, sua presença será muito especial para nós. Contamos com todos vocês. Viva São Gonçalo, que São Gonçalo abençoe todas as famílias, guias, cantadeiras e a comunidade em geral. Então tá aí, dia 3 de outubro, na casa da Dona Maria Neta, lá no Riacho Santo Antônio, vai ter dança de São Gonçalo. Você é convidado a participar. Em especial, convidamos aí os guias, seu Duca e Pedão, as cantadeiras Maria, Luísa e Edileuza. Abraço toda a comunidade aí do Riacho Santo Antônio. Curtindo o Lindão da Chitapião.

Duca Vaqueira Rochado, seu Duca Xambó é uma pega de boi, né, seu Duca? Olha, lembrando que o LACEI avisa que doutor Leandro, clínico geral e cirurgião, atende toda quinta pela manhã, dia 20, doutora Rita de Cássia, enfermeira, vai estar atendendo, 20 de outubro, né? Dia 9 de outubro, doutor Gutenberg Rocha, neurologista, dia 21, quem vai atender é o doutor Diógenes, urologista, dia 9 e 10, doutor Nau, dentista, quem vai atender também dia 22 de outubro é o doutor Francisco, reumatologista. Dia 7 de outubro, doutor Renato Feitosa, doutor Naldo César, oftalmologista. Dia 6 de novembro, doutor José Newton, cardiologista. Dia 15 de outubro, doutor Ulisses Cidrão, endocrinologista. Toda segunda pela manhã, quem atende, doutor Eduardo Abreu, radiologista. Então, esses são os profissionais que atendem no LACEI de Parambu, tá bom? Um abraço aí. Todos que fazem o LACEI. Jandiel, toda a galera boa da Oficina Dois Irmãos lá no Monte Sion, curtindo o programa. Aquele abraço, muito obrigado aí pela sintonia aqui no programa Rochando no Forró. Você que tá aí em Malaquias, Três Irmãos, alô São Francisco, pessoal curtindo a gente aí nos Três Irmãos, seu Francisco, a Daniela e as meninas estão ligados, curtindo aí o forró, né? Que bom. Obrigado aí pela sintonia sempre. Vou trazer aqui Tony Baldock aí para seu Duca. Ele gosta. Nós vamos tocar aqui Vaqueiro Campeão, viu, seu Duca? Aí pro senhor. Sei que você gosta aí de Tony Baldock, forrozinho arrochado. E o Vaqueiro Campeão vai para você, viu, seu Duca? Vamos embora. 4:50, arrochando nós.

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1: Hora certa, 17 horas em Parambu.
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3: Sou eu, 5 horas 10 minutos, sou eu com você. Farias Júnior das Tapioca. Confidência, Anjo Querubim, Amor, Paixão, Razões. Quem cantou foi Wesley Safadão. Tocamos também aí Eliana, Pode Me Torturar, e Lulinha, Morena Serena, Ian Luca, Cavalo Alado e Tony Baldock, Vaqueiro Campeão. 5:10. Mandar aquele abraço, boa tarde, você dos Merejos. É, pessoal também do Recreio do Cirino, Recreio do Roseno, Gavião, pessoal do Gato Catolé, sempre me ouvindo. Falar em gato, deixa eu mandar um abraço, doutor Renato Vieira, toda a sua equipe lá na Mais Saúde, né? Sempre acompanhando nosso programa, que bom. Aquele abraço, muito boa tarde. 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Dezessete horas, agora 12 minutos, cidade inteira me ouvindo, que bom, bom final de tarde, bom final de dia, a galera sempre ligadinha no Soforró, né? Vou trazer Edivaldo Ó e banda, essa música ficou muito boa, na voz aí de, esse cara canta demais, né, rapaz? Hoje compondo aí o grupo do meu amigo Edivaldo, abraço pra ele, sempre curtindo nosso programa também. Que bom, valeu aí pela sintonia aqui do programa mais arrochado do Brasil. O nome da música é Noite Mais Linda. Pensa no forrozinho, bom, simbora, Edivaldo, meu amigo, um abraço, vai, beleza, sempre ligadinho com a gente. 5:12, vamos curtir.

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3: Hoje eu quero tratar com você de um tema intrigante. Da água do batismo ao fogo da tentação. E vou basear esta mensagem em Marcos 1, versos 9 a 13. Vamos ouvir a leitura desse texto.
4: Naqueles dias, Jesus veio de Nazaré da Galiléia e por João foi batizado no Rio Jordão. Logo ao sair da água, viu os céus rasgarem-se e o Espírito descendo como pomba sobre ele. Então foi ouvida uma voz dos céus: Tu és o meu Filho amado, em ti me comprazo. E logo o Espírito o impeliu para o deserto, onde permaneceu 40 dias, sendo tentado por Satanás. Estava com as feras, mas os anjos o serviam.
3: Marcos capítulo 1, versos 9 a 13, portanto, nos leva a dois momentos intrigantes na vida de Jesus. O primeiro deles, de 9 a 11, Jesus vai ao Jordão para ser batizado por João Batista. Era batismo de arrependimento, e como Jesus não tinha pecado para se arrepender, ele foi batizado porque quis cumprir plenamente a justiça e era nosso representante, nós que somos pecadores. Ali ele foi capacitado pelo Espírito Santo, que desceu sobre ele em forma de pomba, e ali os céus se rasgaram, e Jesus ouve a voz do Pai dizendo: Este é o meu Filho, meu amado, em quem eu me comprazo. Três verdades ocorreram ali no Jordão. Primeiro, a sua identificação conosco. Segundo, a sua unção para a realização do seu ministério. Terceiro, o testemunho do Pai a seu respeito, de que ele era o Filho amado. Mas Marcos prossegue no seu registro e diz: e logo, e essa expressão e logo, e imediatamente, e em seguida, é uma das expressões mais recorrentes do Evangelho de Marcos. E logo o Espírito o impeliu para o deserto. Impelir não é solicitar, é conduzir, obrigatoriamente. O conduziu, o impeliu para o deserto, onde permaneceu 40 dias, sendo tentado por Satanás. Estava com as feras, mas os anjos o serviram. O ponto que eu quero destacar é que não há nenhum intervalo entre a água do batismo e o fogo da tentação. Não há nenhum intervalo entre o sorriso do Pai e a carranca do diabo. Não há nenhum intervalo entre o momento áureo da vida e o momento mais dramático da vida. O fato de Jesus ter ouvido do Pai palavras tão doces, não o isentaram de em seguida lidar com a carranca do diabo. O fato de você ser filho de Deus, o fato de você ser batizado, o fato de você ser cheio do Espírito Santo, não significa que você está isento de tentação. Mas foi o Espírito quem induziu Jesus ao deserto para ser tentado. Por quê? Porque se o primeiro Adão caiu num jardim, o segundo Adão vai vencer o diabo num deserto. Jesus vai deliberadamente para desfazer as obras do diabo, vencer o diabo e se nos apresentar como nosso grande sumo sacerdote, primeiro que se identifica conosco em nossas tentações, segundo, para ser o grande refúgio para nós no momento em que formos tentados. Não há pecado em ser tentado. Como dizia Lutero, você não pode impedir que um pássaro voe sobre a sua cabeça. Pecado é ceder à tentação, permitir que esse pássaro faça ninho na sua cabeça. O ambiente não é favorável. Jesus está num deserto, deserto é lugar de prova. Segundo, Jesus está jejuando durante 40 dias, e ao longo dos 40 dias, Satanás, o diabo tentando. Terceiro, ao fim de 40 dias, obviamente, como ele era um homem perfeito, ele está com fome. Quarto, cerca-o no deserto, não anjos, mas feras. Feras. E estas feras eram serpentes, hienas, leões, animais peçonhentos e animais predadores. Portanto, toda a conjuntura dos fatores eram desfavoráveis a Jesus. Mas mostrando para nós que por mais grave que seja a circunstância, e por mais terrível que seja o ataque do diabo, não precisamos ceder às suas tentações, podemos triunfar na tentação. Quando Satanás tenta Jesus, ele tenta com coisas pertinentes. E a primeira tentação foi material, física. Se és filho de Deus, transforma estas pedras em pães. Ora, para quem está jejuando há 40 dias, todos os poros do corpo clamam por pão, por comida. Comer depois de longo período de jejum é uma bênção, é um privilégio, é uma necessidade. Mas a questão é, Jesus iria satisfazer suas necessidades seguindo o sugestionamento de Satanás? Será que para atender às minhas necessidades eu preciso abandonar a minha dependência do Pai e fazer o que o diabo manda? Jesus compreendeu que aquilo era uma tentação e respondeu a Satanás: não só de pão viverá o homem, está escrito, não só de pão viverá o homem, mas de toda palavra que procede da boca de Deus. Nunca jamais abra mão da sua dependência de Deus, ainda que para atender às suas necessidades imediatas. Isso é proposta do diabo, e não a vontade de Deus para a sua vida. Aí vem a segunda tentação, que é a tentação espiritual. Quando Satanás percebeu que Jesus citou a Bíblia para ele, leva Jesus ao pináculo do templo e diz assim: lança-te daqui para baixo, porque está escrito, e ele cita o Salmo 91, que ordenarás aos anjos a teu respeito para que te guardem, para que não tropeces em alguma pedra. O problema é que Satanás é um péssimo intérprete da Bíblia, ele é um péssimo hermeneuta, ele é um péssimo exegeta. Quando ele cita a Bíblia para tentar. Então, palavra de Deus na boca do diabo não é palavra de Deus, é palavra do diabo, porque ele sempre tira alguma coisa, sempre acrescenta outra, ou sempre distorce a palavra. Por isso que existem doutrinas de demônios, falsos mestres, falsos profetas, falsos apóstolos, falso evangelho, falsa igreja, falsos crentes, falsa segurança. Mas, quando Satanás cita o Salmo 91 para Jesus, jeitosamente, ele extrai do Salmo 91 uma frase, que é a chave hermenêutica do texto, para que te guardem em todos os teus caminhos. Em todos os teus caminhos, ele não citou. E o que significa isso? Significa que Deus só promete nos livrar quando nós estamos andando em todos os seus caminhos. Deus não é parceiro das nossas loucuras. Deus não é conivente com a nossa transgressão. E mais, o que Satanás queria ali era uma exibição de Jesus. Aquilo era uma tentação, e Jesus responde, também está escrito, não tentarás ao Senhor teu Deus. Isso não é fé, isso é presunção, isso é espetaculoso, isso é autopropaganda, isso não é fé, isso é tentação. E Jesus rebate Satanás mais uma vez com a palavra de Deus. Mas agora, vem a terceira tentação, que é a tentação política. Quando Satanás percebe que Jesus está comprometido com o reino de Deus, leva-o a um alto monte, mostra-lhe todos os reinos da terra, e diz para ele, olha, tudo isso te darei, se prostrado me adorares, porque tudo isso me foi confiado, e eu dou a quem eu quiser. Então, algumas coisas aqui. Primeiro, Satanás é um farsário, ele é um mentiroso, ele promete o que não tem, ele nunca teve nada, os reinos deste mundo não pertencem a ele. Ao Senhor pertence a terra e a sua plenitude, os homens e os que nele habitam, tudo é de Deus. Mas Satanás é assim, ele é um embusteiro, ele promete prazer e paga com desgosto, ele promete deleite e paga com a culpa, ele promete liberdade e escraviza, ele promete vida e mata. Quantas pessoas que vendem alma para o diabo para terem poder, para terem riqueza, para terem sucesso, para terem projeção social, política. Quantas pessoas mergulhadas hoje no Brasil nas mais densas trevas da corrupção, assaltando cofres públicos, assaltando os aposentados, assaltando as empresas, assaltando o erário, para se locupletarem. Porque venderam a alma para o diabo, para ter dinheiro, para ter sucesso, para ter reconhecimento. Mas as dádivas do diabo são falsas, elas secam a alma, elas destroem a vida, elas arruinam a pessoa. O dinheiro mal adquirido, diz o apóstolo, diz Tiago na sua carta, vai ser fogo, vai ser combustível para a destruição daqueles gananciosos e avarentos e corruptos que se enriqueceram ilicitamente. Jesus refuta mais uma vez Satanás, dizendo, também está escrito, só o Senhor teu Deus adorarás e só a ele prestarás culto. Então Jesus vence o diabo. E quando Jesus vence o diabo, e o diabo se aparta de Jesus, vieram os anjos de Deus e o serviram, preparando-lhe um banquete no deserto. Você não precisa ceder às tentações de Satanás para transformar pedras em pães. Quando você honra a Deus, Deus honra você. Quando você confia em Deus, Deus supre as suas necessidades. E agora tem um banquete preparado por Jesus, e os garçons que servem a Jesus são os próprios anjos. Todos nós somos tentados, mas ao sermos tentados, devemos entender que Jesus passou por todas as tentações sem pecar. E ele hoje é o nosso refúgio, e a ele podemos recorrer quando nos sentimos pressionados pelo inimigo. Não precisamos ceder à tentação, também podemos vencê-la. Eu quero orar com você. Ó Deus, eu te peço que tu ilumines a mente de cada pessoa que está agora nos ouvindo, nos assistindo, e que aqueles que estão passando, Deus, esse fogo cruzado da tentação, possam olhar para Jesus e saber que ele é o nosso grande sumo sacerdote, que pode nos socorrer em nossas fraquezas. Ajuda-nos, Senhor. Oramos em nome de Jesus. Amém. Música.

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1: Deus é o nosso refúgio e fortaleza, socorro bem presente nas tribulações. É bênção dos céus e é com muita alegria que nós estamos de volta para mais um programa Vale Momento Evangélico, a sintonia com Deus e com a vida. Este é um programa da Igreja Presbiteriana Central de Parambu, aqui pela Rádio Vale FM, que tem a frequência 87,9.
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1: Pela bondade e misericórdia de Deus, na apresentação, presbítero Paulo Torquato, e na técnica de som, nosso querido Farias.
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1: E também nos dá honra da presença o nosso querido irmão Naldin. Na semana passada, lembramos aqui, mandamos um alô para o Naldin, para os seus pais, seus irmãos, seus netinhos, né, seus filhos. Que Deus abençoe, Naldin, maravilhosamente a sua vida. Você que é um servo de Deus, Deus realizou e fez tamanha obra na sua vida. E eu sei que é só gratidão, gratidão, gratidão por tudo que Deus fez, né, Naldin?
2: Amém.
1: Amém. Meus queridos, logo no início do programa, lembrar que logo mais às 19 horas teremos culto de oração na Igreja Presbiteriana Central. Então você é o nosso convidado.
3: Aleluia!
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1: Logo no início do programa, abraçar nossa querida irmãzinha Elvira, também a irmã Lolo, os demais familiares. Elvira, Miss Paulinha, às 18h30 eu vou ter que sair para uma reunião. Então, esta serva de Deus, esta amada do Senhor, Deus muito abençoe, irmã Elvira, a sua vida e todos os seus entes queridos.

0: essa canção também para o presbítero Gildo, a irmãzinha Érica. Louvado seja Deus por tudo que Deus tem feito para com a vida dos casais.
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0: E para o meu amado missionário Ataíde, a irmãzinha Daiane, graça e paz para os meus irmãos.
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0: Boa noite, meu querido presbítero Davi. Saudades do meu irmão. Que Deus muito abençoe. Ele que tem aí uma lida, uma luta grande, né, meu irmão? Mas Deus tem honrado e abençoado a você e também sua casa, sua

0: anos. E que Deus abençoe muito a sua vida, seu Lanu.
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0: fechar. Está aqui, né? Nosso pastor Alexandre Comasso, graça e paz. Ele que tem esta missão, juntamente conosco, de pastorear este rebanho, que é os membros ali da Igreja Presbiteriana Central de Parambu. Que Deus abençoe seu ministério, pastor Alexandre, a irmãzinha Kaline, os filhos. Seja também com seu paiinho, que conceda saúde para ele e para todos nós. Voz da Verdade, dedico aí a Daniele, a Chaguine e toda a família. Vamos ouvir esta canção.

0: Ronaldinho, que está conosco aqui. Salmo 46, o nosso querido pastor trouxe uma reflexão na última terça-feira, no culto de oração. Com base nesse versículo, Deus é o nosso refúgio e fortaleza, socorro bem presente nas tribulações. E também ministrou a palavra no domingo à noite. Que texto precioso e que mensagem abençoadora para todos que ali estavam, né? E ele diz também nesse mesmo salmo: o Senhor dos exércitos está conosco, o Deus de Jacó é o nosso refúgio. Diz também: aquietai-vos e sabei que eu sou Deus, sou exaltado entre as nações, sou exaltado na terra. Tudo o que acontece para conosco, Naldim, para tudo há um propósito. É por isso que tem uma canção também: todas as coisas cooperam, né, Clarice? É uma linda canção também na voz, acho que é Fernandinho também que canta. Mas antes nós vamos ouvir uma linda canção a pedido aqui do nosso querido irmão Naldim. A canção Eram 100 Ovelhas. Eu dedico também essa canção, Naldim, todos os nossos queridos e amados ali no Alegani. Temos preciosos irmãos ali. E eu sei que o Naldim está se pisando aqui para dedicar também para os seus pais que ali estão na sintonia, para os seus irmãos. Vai ali para o nosso querido José do Roderico. Dedé, estamos com saudade, viu, Dedé? Que Deus abençoe também todos ali da comunidade Esperança, né, Naldim? Que Deus abençoe a todos. E também, Naldim, dedica essa canção ao nosso querido Faria Júnior. Quem mais, meu irmão? Seu primo Claudino Salles, né? E toda a família, o Isaac, irmão Isaac Salles. Então vai para toda a família também do nosso querido Naldinho. Eram 100 ovelhas.
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0: 18h15, 18h15, vai o meu abraço, meu boa noite para minha querida Adalgise e família lá no Facundo 3. Meu boa noite, meu querido Joaquim Luiz, e a nossa querida Francileide, que Deus abençoe a vida, o lar, os familiares de vocês.
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0: Meu abraço, meu boa noite pra eu minha querida e amada irmã Maurícia. Tive a felicidade de passar ali na casinha dela hoje à tarde, ficamos ali um tempinho, oramos. Ela que na última terça-feira, né, ela teve aniversariando. Então dedicamos aqui todas as canções para nossa querida e amada irmã.

0: Eu, boa noite, Lúcia lá em Guarulhos. Está nesse momento, com certeza disso, na sintonia do programa. A gente fala aqui, ela já dá, né, o seu oi também através do contato que a gente tem aqui pelo WhatsApp.
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0: Boa noite, minha querida Onélia, graça e paz para toda a família. Já se preparando também para ir à casa do Senhor logo mais, não é verdade, minha irmã? Deus abençoe a nossa irmã Francisca Noca, que Deus conceda graça a cada dia. Nosso querido Diácono Israel, a nossa querida irmãzinha Lindalva, outros também que têm o prazer tão grande de estar na casa do Senhor. Que Deus abençoe toda a família do Diácono Israel. E lembrar também que amanhã haverá culto de louvor e adoração a Deus ali no ponto de pregação da Queimada Grande. Você é o nosso convidado também especial.

Diz que o Senhor é um refúgio em tempos de angústia. Ele conhece aqueles que se refugiam nele, querido. Eu quero que você declare isso comigo. Declare comigo se você pode, se você crê nisso.

Que texto maravilhoso este Lucas 10. Vou ler aqui esses versículos. Fala aqui de Marta e Maria. Diz: indo eles de caminho, entrou Jesus no povoado, e certa mulher chamada Marta hospedou na sua casa. Tinha ela uma irmã chamada Maria. Aí diz aqui, Arnaldinho, e esta quedava-se assentada aos pés do Senhor, a ouvir-lhe os ensinamentos. Marta agitava-se de um lado para o outro, ocupada em muitos serviços. Então se aproximou de Jesus e disse: Senhor, não te importas de que minha irmã tenha deixado que eu fique a servir sozinha? Ordena-lhe, pois, que venha ajudar-me. Aí respondeu-lhe o Senhor: Marta, Marta, andas inquietas e te preocupas com muitas coisas. Entretanto, pouco é necessário, ou mesmo uma só coisa. Maria, pois, escolheu a boa parte, e esta não lhe será tirada. Então, meu querido Naldinho, a gente vê aqui o prazer que Marta, né, em servir a Deus, e Maria aqui em ouvir aquilo que Jesus tinha para retransmitir naquele momento ali. Ela quedou-se aos pés de Jesus para ouvir o Senhor falar. Aí fica essa palavra para mim e para você também. Temos o prazer de ouvir a voz de Deus ao abrir as sagradas letras e receber essa porção da palavra, de estar na casa de Deus e ser agraciado com aqueles que pregam de uma maneira fiel as sagradas letras. Você tem esse prazer? Maria, sim. Ela escolheu a melhor parte, o Senhor disse, e não lhe será o quê? Tirada. Então, vamos dar o melhor para Deus, é claro. Vamos estar ao serviço do reino, sim, mas sempre também, é claro, crescendo na graça, no conhecimento, prostrado aos pés do nosso amado Salvador.

0: Bem, Naldinho, uma linda canção na voz da Aline Barros. A gente tinha separado aí Casa do Pai. Tá no jeito aí? Casa do Pai. Mas pode dar tempo aí. Primeira essência, então vamos ouvir primeiro esse com Anderson Freire e a banda Gion.
1: 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Oh, glória. Vem cá, meus irmãos. É uma família abençoada, não é?

0: belíssima canção, não é verdade? Meu abraço, meu boa noite para o meu querido Toninho Mira, nossa querida Adelina, e meu abraço fraterno aí para a Lamilazinha, suas irmãs, seus irmãos. Deus abençoe todos os nossos queridos e amados ali no Juazeiro, a minha querida Ana Elza, que Deus abençoe, Ana Elza, sua vida, seus pais, né, suas filhas. O meu abraço para minha querida irmã Corrinha, a minha querida irmã Inalda, a minha querida Josefa e as demais amadas irmãs e irmãos ali na Queimada Grande. E avisar que amanhã haverá culto de louvor e adoração a Deus ali no ponto de pregação. Hoje à noite teremos culto de oração e você, não esqueça, tá bom? Você é o nosso convidado especial.
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0: Ao dia antes da reflexão, vamos trazer mais uma canção agora com Aline Barros, a canção Casa.

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0: 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Graça.
1: Em Paragu, 18h39, meu querido Naldinho, há um tema, o engano do pecado, o engano do pecado. Quantas pessoas estão na prática do pecado? Essas pessoas, como diz assim, elas estão como se estivesse absolvendo algo que diz, rapaz, é tão prazeroso para mim. Mas, meus queridos e amados, olha o que aqui diz a palavra de Deus, Romanos 7,11, diz, porque o pecado, prevalecendo-se do mandamento, pelo mesmo mandamento me enganou e me matou. Meus queridos, a Bíblia já diz que o salário do pecado é a morte. E há bilhões de pessoas, são mais de 8 bilhões de pessoas no planeta Terra, Naldinho. E todos nós que aqui estamos na condição de pecador. E quantos pecadores já colocaram seus pés sobre esta terra? Mas só teve um sem pecado, e esse foi Jesus de Nazaré. Ele não tem pecado. Meus queridos, quantas pessoas estão nos prazeres da carne? Quantas pessoas estão vivendo de mentira? Quantas pessoas estão vivendo achando que estão até, a gente pode dizer, por cima da carne seca. Mas para que ela possa estar nessa situação, está pintando e bordando. Então, meus queridos, olhe, nós temos que saber que o diabo é um estelionatário. E o pecado é uma fraude. O diabo rouba e o pecado engana. E é por isso que o inimigo, o adversário das nossas vidas, ele tem uma missão nessa terra: roubar, matar e destruir. E é isso que ele tem feito para com tantas vidas que estão se satisfazendo do pecado. Meus queridos, o diabo, ele mostra o apetitoso cardápio do pecado e diz que ele dá muito prazer, mas esconde o fato de que ele traz enorme desgosto. Imagine uma pessoa que é infiel à sua esposa, busca os prazeres para com outra fora do seu casamento. Essa pessoa está no pecado, e a Bíblia diz que os adúlteros não têm parte no reino de Deus. Aqueles que vivem na mentira, a Bíblia diz que também os mentirosos não herdarão o reino de Deus. E assim é uma infinitude de pecado em que as pessoas cometem e pensam: não, eu tô me saindo muito bem. Meus queridos, o pecado, ele traz engano. Olhe, proclama que o pecado é uma taça transbordante de felicidade, mas esconde que ela é a causa das mais amargas lágrimas. Me faz lembrar o próprio Davi, um homem segundo o coração de Deus, caiu no pecado. Mas as consequências também foi tão grande para ele. Mas a felicidade dele, que ele caiu em si, se arrependeu, se voltou para Deus. mas teve as consequências. Meus queridos e amados, insinua que o pecado é um grito de independência e tem o bilhete premiado da plena liberdade, mas esconde o fato de que o pecado, ele escraviza a pessoa. Quantos estão acorrentados, são escravos do pecado e não se veem mais com força, jamais, não tem para se libertar. Mas, meus queridos e amados, há uma solução. Porque a Bíblia vai dizer que se, pois, o Filho vos libertar, verdadeiramente sereis livre. E são para aqueles que se arrependem, Naldinho. Voltam-se para o Salvador. Crê em Cristo, vive para Cristo e agora essa pessoa se tornou uma nova criatura. Naldinho, antes, em anos atrás, a minha conversão se deu no ano de 1993. A do Naldinho aqui já foi nos anos 2000 e olha, 2015, 2016, por aí. Não foi, Naldinho? Nós nos conhecíamos. Eu sei como era a minha vida. Uma vida dissoluta. Vivia, fazia o que eu bem queria da minha vida. Naldinho também. Mas um dia nós conhecemos esse evangelho. Conhecemos a Cristo Jesus e o aceitamos como nosso Salvador. Confessamos como nosso Salvador pessoal. Somos pecadores? Somos. Mas a Bíblia diz que lavados e redimidos pelo sangue de Jesus. Então a Bíblia diz que nós devemos resistir ao diabo. E ele fugirá o quê? De vós. Então tenha muito cuidado. O engano do pecado. Olha, o pecado, ele fará três coisas contra você. Primeiro, o pecado levará mais longe do que gostaria de ir. No começo você terá a ilusão de que está no controle e pode parar a hora que quiser. Assim, imagine aqueles que começam tão somente com um trago, tão somente com o primeiro gole. Não, na hora que eu quiser parar, eu paro. Quantos se tornaram alcoólatras? Quantos aí no vício das drogas? Quantos no adultério? Quantos relacionamentos foram quebrados porque teve a primeira vez? O engano do pecado. Meus queridos, segundo, o pecado manterá prisioneiro por mais tempo do que você gostaria de ficar. E quantas pessoas partiram dessa vida sem ver nem poder nem ver a morte? É isso que Deus quer para mim, para você, para todos nós? Não. Ele quer que nós venhamos viver para Ele, honrar Ele, adorar Ele, servir a Ele. Meus queridos, aqueles que pecam, pecam porque imaginam que são livres e estão no controle da situação. Ainda tem pessoas que dizem, não, os crentes são alienados. Rapaz, eles não curtem a vida, não... Mas, meu querido e amado, se tiver uma pessoa alegre, feliz, contente, sou eu. Agora, antes, eu era escravo do pecado. Vivia fazendo coisas que eu tenho certeza que não alegrava o coração de Deus. Mas até fazia achando que não tinha nenhum. Mas hoje reconheço. Você que vive da maneira como você bem quer, tenha muito cuidado. Ele diz aqui que as pessoas acham que são livres, né? Mas livres para pecar, para fazer o que der na telha? Aí diz mais, pecam porque supõem que escaparão ilesos das consequências. Tem pessoas que dizem, não, pô, estou me dando bem, mas um dia chega, a conta chega. Então, olha, o pecado também, terceiro, o pecado custará um preço mais alto do que você gostaria de pagar. Porque o pecado produz culpa, vergonha, dor, sofrimento, separação, prejuízo E se não tiver cuidado e não houver arrependimento, morte eterna, condenação eterna. Tudo isso por causa do quê? Do pecado. E concluindo, amados, ele diz aqui, Davi provavelmente não teria adulterado com Bate-seba se soubesse as tragédias que aquele pecado produzira em sua vida, na sua família e em seu reino. Então a palavra para mim, para você que me ouve nesta noite, fuja do pecado, pois ele é enganador. Que esta mensagem tenha falado ao meu, e eu sei que falou ao seu coração, eu sei que também ao coração do Naldin, e que nós tenhamos uma noite repleta da presença desse Deus tão maravilhoso, tão misericordioso, que está dando a oportunidade nesse momento para mim e para você. Arrependimento. Arrependimento de fato e de verdade, sincero. Porque se for só de aparência, de fachada, Deus sabe. Deus sonde, Deus conhece. Vamos orar? Ó Deus gracioso, Deus maravilhoso. Obrigado por tão rica oportunidade que o Senhor nos dá. Eu aqui, juntamente com o Naldin, o Farias, nos estúdios da rádio. E você, querido e amado, que está na escuta desse programa. Ó Deus bendito, abençoe cada um dos ouvintes, os lares representados. Ó Deus, e que se nós estamos vivendo uma vida no pecado, ó Deus, que seja o momento agora, que o Senhor nos conceda o perdão e que tenhamos um viver para adorar e glorificar o Teu santo nome. Nos dê, ó Pai, uma noite repleta da Tua presença. Ó Deus, seja com aqueles que estão enfermos, seja com os órfãos, as viúvas, os presos, lembramos das autoridades e lembramos, ó Pai, de cada um dos que habitam sobre esta nação. Neste domingo que vem, nós iremos exercer algo que compete a nós como cidadão brasileiro, de darmos o voto de confiança àqueles que estarão por 4 anos no comando desta nação, e que o Senhor nos dê sabedoria para receber do Senhor a direção, a orientação e fazermos esse ato cívico também. Que no nome de Jesus, o Senhor seja com todos aqueles que serão eleitos e que essas vidas saibam que a quem muito for dado, muito mais serão cobrados, porque eles estão lidando com aquilo que pertencem verdadeiramente não só a 10, a 100, a 1000, mas pertence a todos os brasileiros. E essas vidas, como todos nós, um dia teremos que dar contas ao Senhor. Essa é a nossa humilde e singela oração, em nome de Jesus. Amém. Vamos ouvir qual canção, Farias? Que ele cresça e que eu diminua. Se der tempo aí, a gente procura uma outra canção do Inário do Rio Grande.

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1: Valeu, velho. 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
1: demais.
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